0: Será até o início de 2027 e trazer mais chuva, maior nebulosidade e temperaturas acima da média para a região sul do país. Mas, segundo especialistas, conhecer o fenômeno com antecedência permite reduzir riscos no campo. Orientações técnicas voltadas às principais atividades agropecuárias da região reúnem recomendações que podem auxiliar os produtores nesse planejamento, explica José Reinaldo Moraes, pesquisador da Embrapa Clima Temperado.
1: Ele reúne aí recomendações específicas para grãos, fruticultura, silvicultura, horticultura, pastagem, né, diversas aí, né, tipos de manejo, sempre com base no histórico de eventos, né, anteriores que nós tivemos, e também no conhecimento acumulado de anos, né, que a gente tem aí de convivência com esse fenômeno.
0: O documento recomenda que o produtor acompanhe as previsões meteorológicas oficiais, respeite o zoneamento agrícola de risco climático, planeje os investimentos e considere a contratação do seguro rural. A orientação é adaptar o manejo de acordo com cada cultura, já que os efeitos do El Niño variam entre lavouras e sistemas de produção. Nos cereais de inverno, como trigo, cevada e aveia, a atenção deve ser redobrada com doenças e com o planejamento da colheita. Para soja, milho e arroz irrigado, o foco está na drenagem das áreas, conservação do solo e monitoramento fitossanitário, para detectar pragas e doenças. Já na fruticultura, o excesso de chuva pode favorecer erosões, doenças e até comprometer a produtividade dos pomares. O pesquisador José Reinaldo da Embrapa ressalta que planejar pode evitar grandes perdas no campo.
1: Quanto antes o produtor incorporar essas orientações, né, no plano da sua safra, menor tende ele a sofrer os impactos financeiros, né, que pode levar o El Niño.
0: Além das recomendações para cada atividade, prevenir perdas começa antes mesmo da chegada das chuvas. O acompanhamento das informações climáticas e a adoção de práticas já conhecidas pela pesquisa ajudam o produtor a tomar decisões mais seguras e aumentar a capacidade de enfrentar os desafios provocados pelo El Niño. Reportagem Pablo Mundim.
2: E a chegada do El Niño com previsão de mudanças climáticas acendem o alerta dos cuidados para evitar doenças transmitidas por insetos e mosquitos, como dengue e chikungunya.
3: Altas temperaturas e maior volume de chuva em algumas regiões podem favorecer a circulação do mosquito Aedes aegypti a partir do segundo semestre desse ano.
2: E o Ministério da Saúde recomenda que estados e municípios intensifiquem as ações de vigilância e controle. Saiba mais com Diego Freitas.
4: O Ministério da Saúde emitiu uma nota técnica em que alerta estados e municípios para a possibilidade de aumento na transmissão de arboviroses, como dengue e chikungunya, em razão da previsão de ocorrência do fenômeno El Niño ao longo do segundo semestre deste ano. Segundo projeções citadas no documento, o aumento das temperaturas e das chuvas em algumas regiões e os períodos de seca em outras áreas podem favorecer a proliferação do mosquito Aedes aegypti. A estimativa é de cerca de 1.700.000 casos de dengue em 2027, considerando cenários climáticos que ainda podem ser atualizados. A orientação é reforçar as ações de vigilância e controle, com bloqueio da transmissão nos primeiros casos identificados, reorganização das atividades dos agentes de combate às endemias e adoção das medidas de controle do vetor. A população também deve eliminar possíveis criadouros do mosquito, observar os sintomas das arboviroses e procurar atendimento de saúde ao surgimento dos primeiros sinais da doença. Para acompanhar os alertas, basta acessar o portal info.dengue.mate.br. Diego Freitas, para a Voz do Brasil.
3: Os Estados Unidos anunciaram novas tarifas de importação a produtos brasileiros.
2: E o governo brasileiro acaba de divulgar nota contestando a decisão.
3: A repórter Luana Karen está aqui no estúdio da Voz do Brasil e tem mais informações para a gente. Boa noite, Luana.
5: Boa noite, Luciana e Ellen. Boa noite aos ouvintes da Voz do Brasil. Olha, em nota divulgada há pouco, o governo brasileiro rechaçou a decisão do governo dos Estados Unidos de impor tarifas de 12,5% sobre produtos brasileiros. A nova tarifa está relacionada a investigações sobre trabalho forçado. De acordo com a nota assinada pela Secretaria de Comunicação Social da Presidência da República, ao longo da investigação, o Ministério do Trabalho e Emprego prestou explicações informações e forneceu farta documentação sobre a legislação brasileira e da atuação das autoridades aduaneiras para coibir importações de bens produzidos por trabalho forçado. O documento afirma que o Brasil é reconhecido há décadas

0: pela Organização Internacional do Trabalho, pelos fortes compromissos assumidos no combate ao trabalho forçado. Além do compromisso internacional com o combate ao trabalho forçado, o governo brasileiro cita o compromisso interno intensificado pelas políticas domésticas de fiscalização, prevenção, acolhimento das vítimas e combate ao trabalho escravo contemporâneo. A nota ainda destaca que o governo brasileiro responsabiliza as empresas e indivíduos, aplicando multas severas e mantendo um cadastro de lista suja de empregadores.
1: Luana, e o governo indicou quais são as medidas que deve tomar a partir de agora?
0: Indicou sim, Ellen. O documento afirma que o Brasil iniciará imediatamente os trâmites para acionar os instrumentos previstos na Lei de Reciprocidade, aprovada por unanimidade pelo Congresso Nacional, e levará o tema ao Mecanismo de Solução de Controvérsias da Organização Mundial do Comércio. Ellen e Luciana.
2: Luana, muito obrigada pela sua participação ao vivo aqui na Voz do Brasil.
1: O papel da ciência é transformar a realidade e trazer melhorias práticas para o dia a dia da sociedade.
2: Com essa missão, o Prêmio Jovem Cientista chega à sua 32ª edição, destacando a inteligência artificial para o bem comum.
1: O objetivo é reconhecer projetos de estudantes e pesquisadores que utilizem a inteligência artificial para reduzir desigualdades, proteger o meio ambiente e melhorar os serviços públicos no Brasil.
2: Para falar sobre o prêmio e como a ciência pode revolucionar o uso da tecnologia no nosso dia a dia, eu e Nazi Brum conversamos mais cedo com Olival Freire Júnior, presidente do Conselho Nacional de Desenvolvimento Científico e Tecnológico, CNPq. Vamos ouvir. Nós vamos conversar agora sobre ciência. Presidente, muito obrigada pela sua participação aqui na Voz Brasil.
3: Muito obrigado.
2: Para começar, vamos falar sobre o Prêmio Jovem Cientista. O que é esse prêmio?
3: É uma das ações mais tradicionais do CNPq. Ela tem quase 50 anos de existência. É uma iniciativa conjunta do CNPq com a Fundação Roberto Marinho. E temos também sempre um patrocinador master que pode variar ao longo do tempo. Atualmente é a Shell. Qual é a importância desse prêmio? Eu gosto de dizer que prêmios são importantes em todas as atividades humanas. Acabamos de ver um exemplo de um prêmio que foi um fracasso para nós brasileiros. Qual é o brasileiro que não ficou frustrado com a Copa do Mundo? E qual é o brasileiro que não ficou contente com o desempenho do Wagner Moura e da Fernanda Torres na premiação do cinema? Então, prêmios são importantes em quaisquer atividades. E na ciência não é diferente. A particularidade desse prêmio, que é um prêmio para tentar fisgar um jovem promissor. Então não é o prêmio, não é um prêmio Nobel, não é o prêmio Álvaro Alberto, então não é o prêmio para o pesquisador já consolidado. Então é uma tentativa, nos mantendo na questão do futebol, de você olhar para a divisão de base e dizer aquilo ali tem futuro. Essa que é a ideia. Na última rodada, nós premiamos várias pessoas, algumas delas foram tão destacadas que na comemoração dos 75 anos do CNPq, nós convidamos alguns deles, Emanuele, Elisângela, o Raul, para apresentarem seus trabalhos para aquele público, que era um público diversificado, que estava comemorando os 75 anos do CNPq.
4: Uhum. Bom, presidente, esse ano, qual que é o tema do Prêmio Jovem Cientista e por que que ele foi escolhido?
3: Então, isso é muito importante porque o tema, ele orienta a escolha e orienta quem vai se candidatar, e a gente sempre busca um tema na fronteira da pesquisa. Já tivemos o tema, como no ano passado, o problema da mudança climática em escala global, e o tema desse ano é inteligência artificial relacionada ao bem comum. Esse dilema que o mundo inteiro hoje atravessa de uma transição tecnológica disruptiva, mas uma transição em que nós estamos preocupados com o modo como a sociedade incorpora e não se perde nessa transição.
2: E como é que o investimento em jovens talentos pode contribuir para esse desenvolvimento tecnológico, científico do país?
3: Veja, os prêmios, eles são importantes também pelo valor financeiro, pelas bolsas que são atribuídos. Mas eles também colocam luz sobre certos projetos. Eu falei dos projetos desse ano. Um dos projetos que eu posso reportar para vocês é um projeto que foi destacado, era um projeto

0: certo? De você ter uma célula fotoelétrica portátil que aquele coletor de castanha na floresta amazônica, veja que eu estou falando de um produto que o Brasil vende para o mundo inteiro, não, Brasília Noites, aqui a gente chama de castanha do Pará, o pessoal do Acre, do Amapá vai me matar, né, mas eu estou fazendo a ressalva, né, é a castanha do Brasil, né. E, então o prêmio é um kit portátil que você carrega nas costas. Eu confesso para vocês que eu participei da entrega desse prêmio, eu achei importante, mas eu não entendi a profundidade do impacto desse prêmio. Eu só compreendi tempos depois, numa viagem ao Amapá, e eu conversando com mais calma com o orientador da Emanuele, e aí ele me explicou o tempo que o castanheiro passa sem contato telefônico, sem luz à noite, 40 dias, 60 dias. Então você veja que é algo que, é claro que ainda é um projeto, é um piloto, ainda precisa chegar, ter escala para chegar no mercado, mas é algo que impacta na vida dos povos da Amazônia e impacta na economia brasileira, porque é o pessoal que coleta um dos produtos de exportação do Brasil.
1: Então são projetos que podem fazer a diferença realmente, né?
0: Exatamente, exatamente.
2: E quem pode participar desse prêmio, que vai falar de inteligência artificial, que é um tema tão atual, como o senhor disse, né?
0: Em princípio, porque o prêmio tem faixas, então em princípio todos os alunos do segundo grau da universidade, aluno de mestrado, aluno de doutorado, um jovem pesquisador já com doutorado, todos esses podem se candidatar. Aí tem que olhar no edital qual a faixa em que ele se enquadra.
2: E vamos lembrar que o endereço, para quem tiver interesse no prêmio, é jovemcientista.cnpq.br.
0: Perfeito.
2: Todo mundo pode participar e tentar impactar, mandar projetos que impactem, né, a vida, não só do cientista, mas também do país, né, presidente?
0: E se tiver alguma confusão, bota lá no Google, Jovem Pesquisador CNPq, não vai dar outro endereço, é esse que você acabou de falar.
1: Agora, presidente, vamos falar rapidamente sobre a SBPC, a Sociedade Brasileira para o Progresso da Ciência, que começa agora. Como é que vai ser a participação do CNPq?
0: Veja, a SBPC é uma entidade da sociedade civil, até um pouco mais antiga do que o CNPq, né? Mas que tem tido um importante papel ao longo da história do Brasil. É a voz do cientista que, como sociedade civil, se dirige à própria sociedade e ao governo. Então, o CNPq sempre apoiou essa reunião da Sociedade Brasileira do Progresso da Ciência e sempre participou dessa reunião. Esse ano, em Niterói, belíssima cidade, nós vamos participar com uma atração dentre outras, que essa atração eu queria chamar a atenção. Nós concebemos uma linha do tempo, a propósito dos 75 anos do CNPq, uma linha do tempo que dá corpo e voz ao lema dos 75 anos, que é: olhando bem, tem CNPq. É a ideia de que em muitas das atividades de ciência e tecnologia que nós brasileiros nos orgulhamos, por vezes a gente não percebe que tem a marca do CNPq. Então, nessa linha do tempo, a gente vai encontrar, por exemplo, pesquisa de petróleo em águas profundas, tem o DNA do CNPq. A atividade do ITA, que permitiu a criação da Embraer, que hoje o Brasil tem a terceira empresa de aeronáutica do mundo, tem o DNA do CNPq. Citei esses exemplos, mas tem, eu diria, vários outros. O desafio do enriquecimento do urânio, o desafio de ter transformado o Brasil nessa enorme potência agrícola, tem lá o selo da Embrapa, né? Então, por vezes, o selo do CNPq não aparece tão diretamente. É preciso olhar bem para ver o apoio do CNPq. Então, quem tiver a oportunidade de ir a Niterói, eu convido para que passe no estande do CNPq para ver essa linha do tempo.
2: Muito obrigada pela sua participação aqui na Voz do Brasil. A gente conversou com o presidente do Conselho Nacional de Desenvolvimento Científico e Tecnológico, Olival Freire Júnior. Muito obrigada, presidente.
0: Eu agradeço a vocês pela possibilidade de falar do CNPq, de falar da pesquisa no Brasil, e agradeço também, claro, à EBC e ao público que nos acompanhou.
3: E a consulta ao terceiro lote de restituição do Imposto de Renda 2026 será aberta nesta sexta-feira, dia

0: 24 de julho.
1: Quem ainda não recebeu a restituição deve verificar se há inconsistências.
0: Saiba como verificar a restituição e resolver possíveis pendências.
2: A consulta ao terceiro lote da restituição do Imposto de Renda será liberada nesta sexta-feira, dia 24, a partir das 9 horas. Mais de 2 milhões e 700

0: cerca de 165 mil restituições não foram creditadas, porque o contribuinte informou o CPF como chave PIX para recebimento, mas não possui conta bancária vinculada a essa chave. Nesses casos, é possível cadastrar uma chave PIX CPF junto a uma instituição financeira, atualizar os dados pelo serviço Meu Imposto de Renda ou enviar uma declaração retificadora. Após o processamento, permanecerão pendentes apenas restituições que ficaram retidas em malha fiscal ou que apresentam inconsistências nos dados bancários informados para recebimento, como os casos relacionados à chave PIX. Thaís de Araújo, para A Voz do Brasil.
1: Atenção, microempreendedores individuais e microempresários.
2: A implantação do novo Cadastro Nacional da Pessoa Jurídica pela Receita Federal vai suspender temporariamente os serviços de abertura, alteração e baixa de empresas realizadas pelas juntas comerciais.
1: Até o próximo sábado, às 7 horas da manhã, a base do CNPJ fica disponível apenas para consultas.
2: No sábado, a base ficará totalmente indisponível, impossibilitando consultas e qualquer outra operação relacionada ao cadastro.
1: O prazo para o restabelecimento total dos serviços está previsto para segunda-feira, 27 de julho.
2: A emissão do novo formato do CNPJ alfanumérico está marcada para o dia 31 de julho.
1: E atenção, estudantes, termina amanhã o prazo para os pré-selecionados da primeira chamada do ProUni entregarem a documentação que comprova as informações de inscrição à instituição de ensino onde foram selecionados.
2: Neste segundo semestre, o programa oferece mais de 471 mil bolsas de estudos parciais e integrais em todo o país.
3: Os estudantes pré-selecionados no programa Universidade para Todos, o ProUni, do segundo semestre deste ano, têm até sexta-feira, dia 24, para comprovar as informações passadas durante a inscrição. A documentação exigida pode ser apresentada diretamente na instituição em que o aluno foi pré-selecionado. É responsabilidade do candidato verificar com a universidade os horários e locais para realizar este processo. A perda do prazo ou não comprovação das informações implicará na reprovação dos alunos. Quem não foi pré-selecionado nesta etapa poderá participar da segunda chamada do ProUni, prevista para o dia 5 de agosto. Também será possível manifestar interesse na lista de espera entre os dias 26 e 27 de agosto. A divulgação da lista ocorrerá no dia 1º de setembro e a comprovação das informações deve ser feita entre 1º e 14 de setembro. Nesta edição, o ProUni recebeu mais de 529 mil inscrições e ofertou 471.304 bolsas de estudo em 380 cursos de graduação. A iniciativa oferece bolsas de estudo integrais que cobrem 100% do valor da mensalidade e parciais, que correspondem a 50%. A iniciativa é realizada duas vezes ao ano. Mais informações em acessounico.mec.gov.br/ProUni. Thaísa Vitória para a Voz do Brasil.
1: O Ministério da Educação recebe até o dia 31 de julho a declaração do Censo Escolar 2026 e orienta gestores a preencherem os dados referente aos alunos da educação especial.
2: Eles podem acessar um guia do INEP com orientações específicas sobre oferta de atendimento educacional especializado.
1: Os dados devem ser fornecidos em educacenso.inep.gov.br.
2: E essas foram as notícias do Governo Federal.
1: Uma realização da Secretaria de Comunicação Social da Presidência da República.
2: Com produção da empresa Brasil de Comunicação.
1: Fique agora com as notícias do Poder Judiciário e do Congresso Nacional. Uma boa noite.
2: Boa noite e até amanhã.
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6: Decisão do Supremo Tribunal Federal permite retomada da cobrança de IPTU em Teresina, no Piauí.
7: STJ reafirma que quando a vítima de homicídio deixa filhos menores, essa consequência pode aumentar a pena base do condenado.

0: Ricardo.
1: TSE orienta tribunais regionais a criarem parcerias com instituições especializadas para combater a desinformação eleitoral.
0: Boa noite, eu sou Marcela Luiz.
1: E eu sou Walter Lima.
0: O Supremo Tribunal Federal suspendeu o liminar do Tribunal de Justiça do Piauí, que havia interrompido a cobrança de IPTU na cidade de Teresina.
1: De acordo com a decisão do ministro Alexandre de Moraes, o município declarou que a queda da arrecadação poderia causar grave impacto na economia pública e comprometer a execução de serviços essenciais. Fernanda Porto.
2: Diante da urgência, o caso foi julgado pelo ministro Alexandre de Moraes, que está na presidência do STF nesta segunda quinzena de julho. Ao atender o pedido para restabelecer a cobrança do imposto, o ministro Alexandre de Moraes considerou o levantamento da Secretaria Municipal de Finanças de Teresina, que indica que a paralisação da cobrança do IPTU impactou em arrecadação de mais de 84 milhões de reais. Na decisão, o ministro Alexandre de Moraes ressaltou que o município demonstrou que a queda de arrecadação poderia causar grave impacto na economia pública e comprometer a execução de serviços essenciais.
0: Quando a vítima de um homicídio deixa filhos menores, essa consequência pode aumentar a pena base do condenado.
1: Esse entendimento foi reafirmado pelo Superior Tribunal de Justiça. Fátima Uchoa.
3: Agora, sob o rito dos recursos repetitivos, a terceira sessão do STJ fixou essa tese que deve ser observada por juízes e tribunais. De acordo com o relator ministro Reinaldo Soares da Fonseca, o fato de a vítima do crime deixar filhos menores pode repercutir no aspecto material e gerar impacto em questões emocionais, mas esse posicionamento não pode ser aplicado automaticamente porque transformaria uma circunstância judicial em fator objetivo de aumento da pena, ainda segundo ministro, não é necessário exigir a comprovação de impacto excepcional ou individualizado para os dependentes da vítima, sob o risco de se esvaziar a própria finalidade da análise dessa circunstância judicial.
0: O Tribunal Superior Eleitoral orienta tribunais regionais a criarem parcerias com instituições especializadas para combater a desinformação eleitoral.
1: A ação permitirá a ampliação da capacidade técnica da Justiça Eleitoral, garantindo segurança jurídica na análise de processos que envolvam desinformação e conteúdo gerado por inteligência artificial. Juliana Cariri.
4: Os acordos poderão prever o compartilhamento de metodologias, o acesso a profissionais especializados, laboratórios e ações de capacitação. O TSE ressalta que as parcerias não alteram as competências das autoridades judiciárias nem as garantias.
0: Tribunal Superior do Trabalho mantém decisão que anulou reintegração de metalúrgico demitido por justa causa.
1: O trabalhador foi dispensado após comentar em rede social sobre a empresa em que ele trabalhava. Marla Lacerda.
5: O metalúrgico havia sido reintegrado por decisão provisória em primeira instância, alegando que sofria de depressão e que não podia ser dispensado por motivo de doença ocupacional. Mas o TRT de Campinas, São Paulo, suspendeu a medida. O caso foi analisado então pela SDI2 do TST, que confirmou a decisão de segundo grau. Para o colegiado, ainda não há elementos suficientes para concluir que a demissão foi irregular. Os ministros destacaram também que a estabilidade pela doença ocupacional não impede a dispensa por justa causa. Portanto, a validade da demissão ainda será analisada na ação principal após a produção das provas necessárias.
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0: Uma boa noite.
1: E até amanhã.
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1: Eu sou Humberto Pinheiro e estes são os destaques de hoje do Jornal do Senado, que começa agora. Nova lei fortalece a produção nacional de

0: Medicamentos e vacina. Piso dos professores, frete rodoviário e renovação da CNH estão entre as medidas aprovadas pelo Senado. Emendas parlamentares para shows podem ser proibidas. Boa noite. Foi sancionada a lei que cria a Estratégia Nacional para o Desenvolvimento do Complexo Econômico Industrial da Saúde. A nova legislação busca fortalecer a produção nacional de medicamentos, vacinas, equipamentos e insumos médicos. O objetivo é reduzir a dependência do Brasil de produtos importados, ampliar a capacidade da indústria nacional e garantir mais segurança no abastecimento do sistema de saúde. A reportagem é de Patrícia Oliveira.
1: São mecanismos para incentivar empresas e instituições de pesquisa a desenvolver e fabricar esses produtos no país. A nova lei também amplia parcerias entre o governo, universidades e empresas e prevê linhas de crédito. Para o relator do projeto que deu origem à lei, senador Rogério Carvalho, do PT de Sergipe, a pesquisa tecnológica em saúde deve se voltar para soluções dos problemas brasileiros.
2: A pandemia de Covid-19 demonstrou que buscar a autossuficiência em fármacos, vacinas e equipamentos hospitalares é um dever do Estado para assegurar o direito constitucional à saúde.
1: A nova lei também altera normas do SUS e a lei de licitações para facilitar as compras públicas no setor de saúde.
0: No primeiro semestre de 2026, o Senado aprovou medidas provisórias que tratam do piso salarial dos professores da educação básica e do frete rodoviário de cargas. Os senadores também deram aval à renovação automática da Carteira Nacional de Habilitação. Repórter Pedro Pincer.
3: O Congresso Nacional aprovou medidas provisórias importantes, como a que reajusta o piso salarial dos professores da educação básica para R$ 5.130,63 em 2026, um aumento de 5,4% sobre o valor anterior, com ganho real de 1,5 ponto percentual acima da inflação. O texto aprovado estabelece novo cálculo para reajuste anual. A senadora professora Dorinha Seabra, do União do Tocantins, destacou a importância de valorizar o trabalho dos docentes.
4: Não tem educação boa, nem educação de qualidade, se os profissionais da educação não forem devidamente respeitados e valorizados. Esse é o nosso apelo para que, a partir do piso, as carreiras sejam reorganizadas nos diferentes municípios brasileiros e nossos estados.
3: Outro destaque foi a medida provisória que altera as regras e o cálculo do piso mínimo do frete rodoviário de cargas para considerar custos operacionais. A medida beneficia os caminhoneiros por estabelecer novas regras de regulamentação para empresas que contratem caminhoneiros para a realização de transporte rodoviário de cargas. Para o senador Stevenson Valentim, do Podemos do Rio Grande do Norte, a medida faz justiça e traz tranquilidade para a categoria.
5: Entendo que esse viés da multa já atingiu a sua pedagogia e permanecer com essa injustiça é passar uma ideia de vingança e que não contribui nada para a sociedade. É importante que o caminhoneiro esteja preocupado com a carga, com o seu horário de entrega, com a distância da família, com as condições das nossas rodovias.
3: Outra medida provisória aprovada no primeiro semestre do ano garante a renovação automática da Carteira Nacional de Habilitação de motoristas que, ao término da validade do documento, estiverem no Registro Nacional Positivo de Condutores. O cadastro mostrará o nome das pessoas que não tenham cometido nenhuma infração de trânsito nos últimos 12 meses.
0: E o Senado deve analisar a partir de agosto um projeto que cria o Prêmio Nacional da Educação Brasileira. A proposta busca reconhecer iniciativas de estados, municípios, escolas e estudantes que contribuam para melhorar a educação. O objetivo é valorizar boas práticas e incentivar ações que fortaleçam a educação em diferentes etapas, da educação infantil ao ensino médio. A proposta prevê categorias específicas para reconhecer experiências bem-sucedidas em todo o país. Os detalhes com o repórter Rodrigo Rezende.
6: O Senado deve analisar a partir de agosto um projeto que cria o Prêmio Nacional da Educação Brasileira. A ideia, apresentada pelo senador Camilo Santana, do PT do Ceará, reconhece estratégias e iniciativas para a promoção de avanços na melhoria da qualidade da aprendizagem na educação básica feitas por estados, municípios, escolas ou estudantes brasileiros. Camilo Santana.

0: Ana, atual presidente da Comissão de Educação do Senado, ressalta que todas as formas de desenvolvimento da educação brasileira devem ser valorizadas.
1: Eu sempre digo que a educação precisa estar acima de qualquer questão política ou partidária nesse país. Está em jogo a qualidade da educação para nossas crianças e jovens desse país. Temos muito ainda a fazer, muito caminho a ser percorrido.
0: O prêmio terá 8 categorias e regulamento posterior irá definir a forma de seleção dos vencedores. A proposta de criação do Prêmio Nacional da Educação Brasileira ainda será analisada pelas comissões do Senado.
2: Um projeto apresentado no Senado tipifica como ilícito o uso de emendas parlamentares para o financiamento de shows e apresentações artísticas. A medida pretende modificar a lei de improbidade administrativa para penalizar os gestores públicos infratores de maneira mais dura e até mesmo com a perda da função. Mais informações com o repórter Douglas Castilho.
3: Apresentado pelo senador Eduardo Girão, do Novo do Ceará, o texto prevê que o uso de emendas parlamentares para financiamento de shows e apresentações artísticas seja enquadrado como ato que causa prejuízo ao erário. Essa modalidade de infração tem também como sanções a perda dos direitos políticos por até 8 anos, multa de até 2 vezes o valor do dano causado e o ressarcimento integral dos danos verificados.
4: É um dinheiro que se evapora e que, se for em equipamentos para o hospital, fica lá por anos, por décadas, né? E esse projeto nosso visa normatizar isso e considerar como improbidade administrativa, com punição.
3: O autor do projeto justificou ainda que a medida pode combater o superfaturamento e os desvios que costumam ocorrer nesse tipo de transação. Além disso, segundo ele, haveria diversas vezes um conflito de interesses, pelo fato de gestores usarem dinheiro público para contratarem bandas ou grupos que têm eles próprios como empresários. O projeto aguarda a destinação para discussão nas comissões do Senado.
2: Mais de 158 milhões de brasileiros estão aptos a votar nas eleições de 4 de outubro. O número é o maior da história e representa um crescimento de mais de 2 milhões de eleitores em relação a 2022. No primeiro turno, os eleitores vão escolher presidente da República, governadores, 2 senadores, deputados federais, deputados estaduais e distritais. A reportagem é de Rodrigo Rezende.
0: 158 milhões e 700 mil pessoas devem decidir os mandatários dos próximos anos para a presidência da República, governos estaduais e distrital, Senado, Câmara dos Deputados e Assembleias Estaduais. Em relação às eleições de 2022, houve um acréscimo de 2 milhões e 200 mil eleitores. As mulheres representam quase 53% do eleitorado e cerca de 3 milhões e 500 mil eleitores têm 18 anos ou menos. O presidente do Tribunal Superior Eleitoral, ministro Nunes Marques, ressalta que a população brasileira é soberana para escolher seus representantes e definir o futuro do país.
5: O futuro da nossa democracia não será delineado por máquinas, mas pelos milhões de brasileiras e brasileiros que depositam nas urnas sua mensagem de esperança, traduzida no voto direto, secreto, universal e periódico.
0: Os 3 maiores colégios eleitorais estão na região Sudeste: São Paulo, com 34 milhões, Minas Gerais com 16 milhões e Rio de Janeiro com quase 13 milhões de eleitores. 918 mil brasileiros vivendo no exterior estão aptos para votar.
2: O senador Wellington Fagundes, do PL de Mato Grosso, defendeu o projeto de lei que permite a destinação de emendas parlamentares da saúde para o atendimento pré-hospitalar realizado pelos corpos de bombeiros militares. Na análise dele, a proposta reconhece que esse serviço integra a rede de atendimento em saúde e amplia as responsabilidades de investimento na estrutura das corporações. Com trabalhos técnicos de Josivaldo Souza, o Jornal do Senado fica por aqui. Acompanhe agora as notícias da Câmara dos Deputados. Boa noite.
6: 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Câmara transforma em lei atendimento a brasileiras que vivem no exterior.
7: Herdeiros poderão retirar valores de até 40 salários mínimos sem inventário.
8: Comissão aprova inclusão digital de alunos com deficiência.

0: audiência da Rede Pública.
1: Boa noite. A Comissão de Educação aprovou a criação da Política de Alfabetização Digital das Pessoas com Deficiência. A repórter Sofia Peçanha tem os detalhes da votação.
2: A Comissão de Educação da Câmara dos Deputados aprovou o projeto que institui a Política Nacional de Alfabetização Digital das Pessoas com Deficiência. Antes disso, o texto também foi aprovado pela Comissão de Defesa dos Direitos das Pessoas com Deficiência. A proposta tem como objetivo garantir o letramento digital de estudantes com deficiência da rede pública de ensino. Isso inclui desde o uso básico de computadores e internet, até ferramentas que auxiliam na comunicação, no acesso à informação e no desenvolvimento escolar. A relatora do projeto na Comissão de Educação, a deputada Maria Rosas, do Republicanos de São Paulo, destacou a importância da medida para promover a inclusão.
3: Aprovar essa Política Nacional de Alfabetização Digital, especificamente para as pessoas com deficiência, é um marco para que nós possamos trazer e falar na ação a pessoa com deficiência, dizendo: nós lutamos pela inclusão dos direitos da pessoa com deficiência.
2: Para isso, o projeto prevê a capacitação de professores e gestores, a adaptação dos métodos de ensino e investimento em infraestrutura tecnológica nas escolas, como equipamentos e conexão à internet. A ideia é que a tecnologia deixe de ser um obstáculo e passe a ser uma ferramenta de inclusão, como ressaltou a relatora ao afirmar que a transformação digital precisa considerar as necessidades de todos os estudantes.
3: A transformação digital da educação somente se realiza plenamente quando contempla a diversidade dos estudantes e assegura a eliminação de barreiras que dificultam o acesso, a participação e a aprendizagem das pessoas com deficiência.
2: A política de educação digital para pessoas com deficiência também estabelece que o desenvolvimento dos alunos e da instituição deverá ser acompanhado bimestralmente. Segundo o autor da proposta, o deputado Carlos Henrique Gaguinho, do União de Tocantins, com mais acesso e preparo, os estudantes com deficiência podem ter mais autonomia nos estudos, mais participação nas atividades escolares e melhores oportunidades no futuro, inclusive no mercado de trabalho. O próximo passo para a aprovação da Política Nacional de Alfabetização Digital das Pessoas com Deficiência será a análise pela Comissão de Finanças e Tributação. Da Rádio Câmara de Brasília, Sofia Peçanha.
0: Educação. Bibo Nunes, do PL do Rio Grande do Sul, é autor do projeto que proíbe a aprovação automática de alunos não alfabetizados nos 3 primeiros anos do ensino fundamental. O texto altera a Lei de Diretrizes e Bases da Educação Nacional e aguarda análise pela Comissão de Constituição e Justiça.
4: Tem que saber ler e escrever, isso é o mínimo. Escola é para educar, que acima de tudo o objetivo das escolas é a educação. Se não for educação, não tem o menor fundamento. Espero que aprove para o bem da educação no Brasil. Não tem fundamento uma criança no primeiro, segundo, terceiro ano serem aprovados sem saber ler e escrever. Essa é a minha luta para melhorar de fato a educação no Brasil.
1: Bibo Nunes acredita que a promoção automática dos alunos serve apenas para melhorar indicadores educacionais. Na avaliação do deputado, a medida desestimula estudantes e professores, cria uma falsa sensação de aprendizado e compromete a qualidade da educação.
0: Justiça. Comissão aprova a proposta que permite até 40 salários mínimos para a retirada de valores a herdeiros. A repórter Júlia Lopes explica a atualização dos valores.
5: A Comissão de Finanças e Tributação da Câmara dos Deputados aprovou um projeto que atualiza para até 40 salários mínimos, o equivalente hoje a R$ 64.840, o valor que poderá ser liberado a herdeiros sem necessidade de inventário em cadernetas de poupança e fundos de investimento. A proposta foi apresentada pelo deputado Celso Russomano, do Republicanos de São Paulo, e altera a lei que trata do pagamento a dependentes ou sucessores de valores não recebidos em vida pelo titular, como restituições do imposto de renda e outros tributos. A regra vale para casos em que não há outros bens sujeitos a inventário. No texto, o autor explica que, nesses casos, os herdeiros costumam utilizar os valores recebidos para cobrir despesas como impostos, custas judiciais e honorários de advogados, entre outros gastos. O relator da proposta, deputado Hildo Roche, do MDB do Maranhão, afirma que a atualização é necessária, porque a legislação atual utiliza como referência a obrigação do Tesouro Nacional, a OTN, que não existe mais, o que gera dificuldades de interpretação.
6: Essa regra já existia, só que como ele está

0: Estava estipulado, referenciado em cima de um título do governo, que era a antiga OTN, e como a OTN não existe mais, não existia mais a referência de até quanto poderia ser pago de forma imediata para a viúva, ou para o viúvo, ou para o filho. Então isso impedia a evolução e a facilidade e a rapidez da transferência desses recursos de uma conta para a conta do herdeiro. E isso é facilitado agora.
1: Além disso, a proposta altera o Código de Processo Civil para estabelecer que o juiz não poderá negar o pedido de gratuidade da justiça apenas com base na renda de um herdeiro ou na posse de um imóvel. O projeto, que busca atualizar o limite a ser retirado por herdeiros em cadernetas de poupança e outras aplicações no valor até 40 salários mínimos, segue em análise na Comissão de Constituição e Justiça. Da Rádio Câmara de Brasília, Júlia Lopes.
2: Economia. A Câmara aprovou proposta que garante imunidade tributária aos templos religiosos e suas entidades filantrópicas, também sobre tributos incidentes no consumo de bens e serviços. Marcelo Crivella, do Republicanos do Rio de Janeiro, afirma que a medida regulamenta um direito já previsto na Constituição.
3: Essa é a grande, eu diria, notícia para os templos religiosos, é fazer com que a imunidade prevista na Constituição Federal se torne realidade com relação aos tributos que incidem no consumo de bens e de serviços. Essa PEC foi aprovada no plenário com 385 votos favoráveis, 93 votos contrários e 7 abstenções. Portanto, teve ampla maioria.
4: Na opinião de Marcelo Crivella, a medida pode reduzir os custos de igrejas e instituições beneficentes na aquisição de equipamentos e insumos utilizados em atividades religiosas, assistenciais e sociais. A proposta agora será analisada pelo Senado.
2: Eleições. Depois de ser aprovado na Comissão de Constituição e Justiça, o projeto que aumenta o prazo para transferência de domicílio eleitoral está pronto para ser votado pelo plenário da Câmara.
4: A proposta também altera as regras para comprovação de vínculo com a localidade, como informa a repórter Silvia Munhato.
5: A Comissão de Constituição e Justiça da Câmara aprovou o projeto que amplia de 150 para 180 dias antes das eleições o prazo final para o pedido de transferência do domicílio eleitoral. Pelo texto, o tempo de residência mínima no novo município também muda de 3 para 6 meses. A deputada Júlia Zanata, do PL de Santa Catarina, relatora do texto, foi favorável à mudança.
6: A prática do turismo eleitoral, a transferência fraudulenta de domicílio com fins meramente eleitoreiros, constitui uma burla que corrói a representatividade democrática e a soberania popular em sua dimensão municipal. O voto é o exercício de soberania localizado e a fraude de domicílio rompe o nexo da pertinência essencial entre o eleitor e a comunidade política local, cujos rumos ele pretende definir.
5: A proposta também altera a forma de comprovação de vínculo com a localidade. Será exigida a apresentação de comprovante de residência oficial em nome do eleitor, como contas de água, luz, gás, telefone fixo ou correspondência oficial de órgãos governamentais. A lei atual permite a comprovação por meio de declaração do próprio eleitor ou outros meios que forem considerados convincentes pelo juiz eleitoral. Da Rádio Câmara de Brasília, Silvia Munhato.
2: Desenvolvimento Regional.
7: Rodrigo Hollenberg, do PSB, teme que o empréstimo de 6 bilhões de reais feito pelo governo do Distrito Federal para cobrir o rombo do Banco de Brasília, no caso Master, comprometa a saúde e a educação públicas. Por isso, o deputado acionou a justiça em defesa de crianças e famílias atípicas.
8: Nós, então, oficiamos ao Ministério Público do Distrito Federal e Territórios, solicitando que determine que o governo do Distrito Federal faça concurso para orientadores educacionais para que essas crianças, esses jovens com deficiência possam ser acolhidos adequadamente na rede pública de educação do Distrito Federal. Do mesmo modo, nós estamos solicitando ao governo do Distrito Federal que realize a contratação de médicos, de enfermeiros, de técnicos de enfermagem, que possam garantir o atendimento a essas famílias.

0: Presidente da Comissão de Defesa dos Direitos das Pessoas com Deficiência, Rodrigo Hollenberg, relata o drama de famílias atípicas sem atendimento adequado e lamenta a falta de concurso para orientadores educacionais no Distrito Federal desde 2017.
1: Previdência.
2: O tempo para a aposentadoria de policiais militares e bombeiros poderá ser reduzido. Uma proposta aprovada pela Câmara permite que os estados e o Distrito Federal editem leis locais para diminuir esse prazo. Confira na reportagem de Maria Neves.
3: Aprovado na Comissão de Constituição e Justiça da Câmara dos Deputados, projeto que reduz o tempo de serviço de policiais e bombeiros militares para ter direito à aposentadoria integral, pode seguir para o Senado. Pela proposta, os estados poderão editar legislação própria para reduzir em até 5 anos o tempo mínimo de exercício na função para receber proventos integrais. O autor do projeto, deputado Júnior Amaral, do PL Mineiro, argumenta que a medida busca trazer justiça para policiais e bombeiros militares que trabalham em condições difíceis e são pouco valorizados.
4: Os profissionais de segurança pública no Brasil já sofrem com falta de retaguarda jurídica, já sofrem com falta de logística adequada para trabalhar, já sofrem com baixos salários. Então essa questão da previdência é algo mínimo que a gente pode fazer aqui na Câmara dos Deputados para impedir que esses homens e mulheres sejam ainda mais desprestigiados, como infelizmente são historicamente no nosso país.
3: Atualmente, a lei exige 35 anos de serviço para militares receberem a aposentadoria com valor integral. Desse tempo, pelo menos 30 anos devem ser em atividades militares. Com o texto aprovado, o período mínimo de atividade militar poderá cair de 30 para 25 anos. Na regra de transição vigente, militares que ingressaram no cargo há mais tempo, antes de 2020 e ainda não cumprem os requisitos, têm de contar pelo menos 25 anos de serviço militar, mais um pedágio. Eles devem trabalhar mais 4 meses para cada ano que falta. A proposta também permite que os estados reduzam esse tempo de pedágio para 20 anos por lei local. Da Rádio Câmara de Brasília, Maria Neves.
0: Tarcísio Mota, do PSOL do Rio de Janeiro, apresentou projeto que estabelece regras para a aplicação de recursos dos regimes próprios de previdência dos servidores públicos. A proposta busca reduzir os riscos nas aplicações financeiras e aumentar a segurança do dinheiro destinado às aposentadorias.
5: Nós não podemos deixar que os institutos de previdência e os governos apliquem os recursos dos servidores em bancos que não têm condições de garantir a liquidez e garantir a rentabilidade e garantir que esses recursos não serão perdidos. Então a proposição desse PLP é de que os institutos de previdência de cada município brasileiro e dos estados brasileiros, eles tenham um limite, que 80% dos recursos dos servidores sejam obrigatoriamente aplicados em títulos que estão lastreados no Tesouro Nacional e em bancos públicos que dão garantia de que esse recurso não será perdido. E os demais 20% sejam aplicados em critérios muito rígidos de solidez dessas instituições financeiras.
2: Segundo Tarcísio Mota, a medida evita perdas em aplicações de alto risco e garante maior segurança aos recursos descontados de cada servidor. Ele argumenta ainda que o texto reduz a influência de interesses políticos e financeiros na gestão dos fundos previdenciários dos servidores.
1: Habitação.
0: Padre João, do PT de Minas Gerais, defende a aprovação de projetos que incentivam cooperativas habitacionais a participarem do Minha Casa Minha Vida. Ele avalia que a contribuição dessas entidades pode ampliar o acesso à casa própria com unidades mais acessíveis e de melhor qualidade.
6: Então temos que continuar avançando e avançando também com a nossa relatoria, com o projeto de lei que garanta a autogestão. Ou seja, além da responsabilidade e disposição de estados, do Distrito Federal e municípios, a sociedade civil organizada em forma de entidade ou cooperativa poder não só construir as moradias na forma de autogestão, mas também outros equipamentos importantes para a comunidade.
2: Padre João observa que o déficit habitacional atinge quase 5 milhões e 700 mil famílias no país. Ele afirma que a autogestão da segurança jurídica

0: a experiências já existentes e permite incluir equipamentos comunitários nos empreendimentos habitacionais.
1: Segurança Pública. A Câmara aprovou proposta que transforma em lei o atendimento a brasileiras no exterior. Saiba mais sobre o assunto na reportagem de Paula Bittar.
2: A Comissão de Constituição e Justiça da Câmara aprovou uma proposta que transforma em lei a política de atendimento a brasileiras que vivem no exterior por meio dos Espaços da Mulher Brasileira. A iniciativa, desenvolvida pelo Ministério das Relações Exteriores em consulados brasileiros, oferece orientação e apoio especializado com prioridade a mulheres em situação de vulnerabilidade. Entre os objetivos da política estão o combate à violência doméstica, a orientação sobre direitos e o apoio à capacitação profissional, ao empreendedorismo feminino e ao aprimoramento educacional. O texto aprovado também prevê que o atendimento poderá contar com profissionais especializados e instituições parceiras em áreas como imigração, direito de família, legislação trabalhista e previdenciária, apoio psicológico e capacitação linguística, educacional e financeira. A proposta estabelece que a implantação dos espaços da mulher brasileira ocorrerá de forma gradual, conforme a avaliação do Itamaraty. A prioridade será dada às localidades onde houver maior necessidade de reforço do atendimento às mulheres, conforme a disponibilidade de orçamento, funcionários e de espaço físico nas repartições consulares. De acordo com dados do Ministério das Relações Exteriores, a rede consular brasileira realizou 1.556 atendimentos a brasileiras vítimas de violência doméstica e de gênero no exterior em 2023. Segundo a relatora na comissão, deputada Maria do Rosário, do PT do Rio Grande do Sul, o projeto garante a segurança jurídica de uma prática que o Itamaraty já desenvolve com sucesso.
3: Os objetivos específicos da criação deste espaço da mulher brasileira é o combate à violência doméstica, é a defesa das imigrantes contra a discriminação e a orientação a elas para a salvaguarda dos seus direitos humanos, é garantir a sua capacitação, o apoio ao empreendedorismo feminino, o apoio ao respeito, o aprimoramento educacional. Então, estas mulheres brasileiras que vivem no exterior passarão a ter um apoio maior dentro dos consulados como mulheres. E esse trabalho, sinceramente, será muito importante para a valorização dessas mulheres e tranquilidade das suas famílias que se encontram aqui no Brasil.
2: O projeto que transforma em lei a política de atendimento a brasileiras que vivem no exterior por meio dos espaços da mulher brasileira já pode ir diretamente para o Senado, a menos que haja recurso para votação antes pelo plenário da Câmara. Da Rádio Câmara de Brasília, Paula Bittar.
1: Meio Ambiente.
0: Delegado Palumbo, do Podemos de São Paulo, é autor de projeto de lei que aumenta a punição para quem maltratar animais. O deputado explica que a proposta eleva a pena máxima de prisão dos atuais 5 para até 12 anos para os condenados por esse tipo de crime.
4: Nós estamos lutando. O meu projeto estipula uma pena de até 12 anos de cadeia. O indivíduo que maltrata um animal tem que ficar encarcerado, de preferência trabalhando para pagar o próprio sustento. É assim que a gente trata criminoso, gente desalmada, que não tem coração, que maltrata os animais. Se esse projeto for aprovado, espero que seja, nós estamos lutando para isso, o criminoso que maltratar animal vai ficar 12 anos enjaulado, que é onde ele tem que ficar.
1: Delegado Palumbo argumenta que a legislação atual não consegue manter presos os autores de maus tratos. O parlamentar também destaca sua atuação em defesa da causa animal e cita outras iniciativas apresentadas por ele ao longo da vida pública.
0: Termina agora o Jornal Câmara dos Deputados, produzido pela Rádio Câmara, com trabalhos técnicos de Everson Urani e a apresentação de José Carlos Andrade e Luciana Vieira. Uma boa noite para você.
1: Ótima noite. 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
1: Boa noite, agora 10 horas.
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3: E a partir de agora começa mais um programa Love Time, te envolvendo, te fazendo companhia, falando de que você merece ser amado ou amada através de músicas e muitos bons momentos que você irá curtir com a gente aqui na noite. Mauro Vitullo te faz companhia a partir de agora. Fique bem, fique à vontade. Teremos aqui os nossos quadros de coração para coração. Teremos a primeira edição. No próximo bloco tem também o toque do coração. E no decorrer do programa teremos também aqui aquele momento apaixonado de amor com a tradução. E abrindo o programa de hoje, Love Time, tem o som de Air Supply, I Can Wait Forever.
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1: Uma boa noite, Morro Grande FM, agora 10h18.
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1: Morro Grande FM, agora 10h19.
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9: Arroba Love MV Media, você participa do nosso Twitter, você também pode estar participando do Facebook. Você localiza lá Love Time e eu tô lá de coração aberto.
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9: Às vezes eu tento consertar os meus defeitos, mas às vezes caímos em tentação. O costume da vida, aquela rotina, nos leva a esses defeitos. Mas o mais importante é você saber que você tem que consertar esses erros para não prejudicar as pessoas, principalmente seu grande amor. Se você tem defeitos na sua vida, é claro que você tem, todo mundo tem. Procure, no máximo, consertá-los para viver em paz, para dar paz ao coração de quem você ama, para buscar o seu amor.
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0: Bob Dylan, música muito bonita, é da década de 70, Lady, Lady, Lady, Brad, Baby, I Want You, uma canção de 77. Ana Carolina, com vozeirão do Sr. Jorge, é isso aí. Alan Jackson, I'll Try, e também no Low Time, som de Chris, de Kiss, né? Forever, uma canção meio dos anos 80 que recordamos.
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2: Agora 10h39, boa noite!
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4: 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Boa noite!
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6: Na sua casa, você tá ouvindo a gente? Bom descanso aí pra você. Tá no conforto do seu lar, no conforto do seu coração, com o seu amor, a gente agradece. Agora tem uma canção de 1976, um clássico, Liverpool Express, You Are My Love.
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0: Renato Russo, La Solitudine e Fábio Júnior, que teve a participação de Bontalha nos anos 80, gravaram essa linda música Sem Limites para Sonhar. Caetano Veloso, Chaimon e Liverpool Express, de 76, You Are My Love. Daqui a pouquinho tem o Toque do Coração.
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2: O Grande, agora 10h57. Boa noite.
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0: Morro Grande, agora 10h59. Boa noite.
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2: A gente espera que você esteja sempre feliz, buscando essa felicidade que depende muito de você. Arrume bons amigos, né? Boas pessoas que queiram te ver sorrindo sempre. Isso é muito importante.
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0: está no meu dia a dia. O meu amor está me ensinando a gostar mais da vida. O meu amor abre os meus olhos para tanta coisa bonita que Deus nos deu. Vales, montanhas, cidades, céu, água, mar, estrelas. Tudo isso fica mais bonito quando tenho você por perto. E assim vou caminhando feliz, vendo esse mundo lindo que você me deu.
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0: Alice Cooper com o clássico dos anos 70, You and Me. Lulu Santos com Uma Onda, gravou aí nos anos 80. Também tivemos Amadeu Minguer, La Vita Mia, e Genesis, Take a Look at Me Now, tema do filme Paixões Violentas. É, recordamos por aqui.
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2: 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Agora 11:15, boa noite.
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2: 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Agora 11:17.
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0: Eu estou de volta com você. Daqui a pouquinho tem tradução no programa. Um momento muito apaixonado. E hoje tem Celine Dion. Muito linda música. A gente curte agora uma música no Love Time de Boys to Men, Feather and Sauce.
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0: Alejandro Sanz e Se Fuera Ela, muito apaixonada, hein? George Michael, aí dos anos 80, Rio de Pain, Marisa Monte, Veja Eu, The Carpenters, Yesterday Once More, essa canção é de 75, e Boys to Men também, curtimos por aqui no programa. Já disse antes que teremos Serena e John, e a música será essa.
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0: You Love Me More, música linda, voz linda, canção maravilhosa de amor. Eu volto já já no Love Time traduzindo ela para você.
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2: Morro Grande FM, uma boa noite, agora 11:38 na melhor.
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8: Morro Grande FM, 11:40 na melhor.
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10: Muito bem, momento mais esperado, mais apaixonado do nosso programa, que muita gente curte por aqui. Agora tem tradução.
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10: Eu trago essa canção linda para você. No final da década de 90, ela gravou e interpretou todo o seu amor, todo o seu sentimento. Essa canção linda, Celine Dion, você curte agora To Love More.
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0: John Lovemore foi a tradução de hoje. Espero que você tenha gostado, espero que você tenha amado e muito. Na próxima edição do programa tem mais esse momento para você. Agora a gente recorda Bengals at No Flame.
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Foi o Round the Bell Dolls, belíssima canção final da década de 80 do Bidis, Adriana Calcanhoto, e um convite muito especial para quem ama. Vambora! E Bengals também nos anos 80 tivemos por aqui a música

0: Signal Flame.
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2: Morro Grande FM, 11:58. Boa noite.
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0: E continue por aí. Sempre eu estou por aqui, do lado de Ké. Um pouco sozinho por aqui, mas estou contente, estou sabendo que você está feliz. Pra gente é tudo. Agora tem Ransom, Love Time, World.

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0: Culto de clube foi tema do filme Amores Eletrônicos, aí dos anos 80. Belchior com o clássico Paralelas, né? Também tivemos aí James Taylor, Don't Let Me Be Lonely Tonight, também da década de 80. E Hanson, aí dos anos 90, Word, recordamos por aqui.
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3: 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Continue com a gente, continue na noite. Quero você sempre feliz, curtindo nosso programa e amando muito.
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3: Sabe, às vezes para falar de você eu não encontro palavras. 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Você é um enigma. Um enigma da felicidade, de tudo que me aconteceu até hoje. 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É incrível como você atrai coisas boas para si e divide comigo. Você é assim, essa pessoa natural e disposta a amar.
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0: Savage Garden, Truly Madden Deeply, também ao Jahu, com a belíssima música 270 Your Song. Biafra gravou essa música também, início da década de 80, seu nome, The One Walker and Never Love Chase Away Again, e também tivemos a Spice Girls com Viver Forever.
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1: Love Time sempre por aqui na noite, agradecendo os internautas também. Muitos internautas participam com a gente nas nossas redes sociais, no @LoveMVMedia e também no Love Time, que é o Facebook. E você pode participar também. A gente curte agora Ken Rogers com Lady.
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0: Alanis Morissette, sempre muito apaixonada em Over. Também tivemos aí uma canção, final da década de 70, Coisas de Casal, do Rádio Taxi. 3-7, também dos anos 80, curtimos a música Fast Car e Kenny Rogers, final da década de 70, Lady.
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0: Daqui a pouquinho tem a última edição do Toque do Coração no nosso programa Love Time. Na noite nunca você está só, você ligando seu rádio, você está na companhia do nosso programa, Companhia do Amor. Agora tem uma música bem convidativa, um jantar à luz de velas. Julio Iglesias, Crazy.
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Radioatividade leva até vocês mais um programa da série a série. Dedique uma canção a quem você ama. Eu tenho aqui em minhas mãos uma carta. Uma carta de um ouvinte que nos escreve e assina com um singelo pseudônimo de

pacata cidade de Miracema do Norte. Fugiu, desapareceu, escafedeus. Oh, lindo Orlando, volte! Onde quer que você se encontre, volte para o seio de sua amada. Ela espera ver aquele caminhão voltando, de faróis baixos e para-choque duro. Agora uma canção, canta pra mim, eu não quero ver você triste assim.

0: E Kesley Cry for Help aí dos anos 90, essa música Blitz. Bom, em saudades da Blitz, do Espaço do Paraíso aí dos anos 80. O clássico do John Evangelist, a Here You Now, dos anos 70, e Julio Iglesias. Essa música belíssima, bem galântico, né? Crazy.
1: 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Como você descarta seu lixo? Seria loucura queimar o meio onde vive? Então por que queimar o de todos? Queimar é crime. A punição é rigorosa. E a fiscalização está fechando o cerco contra os infratores.
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0: As pessoas que estão nas nossas redes sociais são pessoas carinhosas, pessoas que gostam de amar, de bater papo. Isso é muito importante. Você que está aí, não participou ainda, você adiciona a gente lá no seu Facebook. É só você localizar lá o Love Time.
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0: Quantos momentos ao seu lado foram vividos intensamente com muito amor? Quantos momentos necessitados ao seu lado de muita dor em que você pôde dividir comigo, eu vivi? Quantos sonhos realizados em que às vezes eu acreditava menos em meus sonhos do que propriamente você? Você é assim, essa pessoa bem otimista na minha vida, essa pessoa que é sinônimo de felicidade dos meus sorrisos, essa pessoa que estampa sempre essa felicidade constantemente em meu rosto.
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0: Sade com o clássico You Love, King Nelson, Only Time You Tell, também tivemos Roupa Nova, recordamos Cristina, Vaya Con Dios, What's a Woman, e Vincent Gill, I Can Tell You Why.
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0: Já estamos quase no final do programa. Obrigado sempre a você que ouve a gente e a você sempre que está amando na companhia do Love Time. A gente curte o som de Tears for Fears, Good Night Songs.

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0: Susan Vega, balada bonita, hein? Bacana aí dos anos 80. Luca, Miúcha Tom Zubim, Pela Luz dos Teus Olhos. Winfield Close to You, Tears for Fears, um clássico aí dos anos 80. Good Night Song.
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0: Obrigado pelo seu carinho, pela sua companhia. Mauro Vitor volta na próxima edição, claro, sempre, trazendo sempre as boas canções românticas para a sua vida e também os bons momentos aqui do nosso programa Love Time. Amor na maior parte do seu coração, sorriso constante na sua face. Tchau.
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7: 47.
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0: Agora 2h40.
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0: 3 e 8.
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0: 3 e 8!

0: isso aí, Rosinha. É isso aí, né? Tamo junto, hein? Vamos brincar de amar?
1: Tamo junto, parceiro.
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0: 3235.
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2: 3h36.

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1: 4 e 2.
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1: 4 e 2.

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0: agora, 4h28.
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4: Agora 4:38.

0: Jorge Matheus, satisfação. Jorge Matheus.
1: Max Bellucci, que prazer, cara, tá aqui com
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3: Ele chegou, Brasil. Quem que ele chegou? Ele chegou, Brasil. Foi quem, rapaz? Já estamos no ar? Já estamos no e eu aqui cantando aqui, rapaz, já chegamos na melhor programação, Wilson Meirelles, chegou o Brasil aqui no seu rádio, aqui na sua sintonia, para trazer música boa, para trazer o melhor do sertanejo raiz, aliás, é o programa Sertão Saudade, que já está no ar, vamos que vamos?

0: Bruno Marrone, Dormi na Praça, o ano de 1994. Quem aí é dessa década, hein?
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0: Wilson Meirelles, já de volta. Vamos lá, Bruno e Marrone. Por te amar demais.

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0: Ganhar alto, pensamentos positivos, meus amigos. Já, já, eu tô de volta, não sai daí.
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0: Já estamos de volta. Olha, gente, eu quero mandar aqui também um abração pra ela. Faz tempo que eu mandei um abraço pra ela, tem que mandar. Eu gosto sempre de mandar alô, né? E você pode dizer aí, ó, no WhatsApp. Ou isso, manda sempre um alô pra mim. Manda lá sua mensagem. DDD 98981369365. Cleomar Carvalho, Manu de Nova Matrona, né? Quem mais, ô produção? A Sueli, estão me falando aqui, ó, Sueli Wilson, pode falar aí pra ela também. Sueli, lá de Viçosa Lagoas, né? A todos dessa sintonia, Viçosa Lagoas, ouvindo a nossa programação, obrigado pelo carinho nessa programação, nessa sintonia maravilhosa. Obrigado por aqui, você sabe, é o Wilson Meirelles. E o programa Sertão Saudade. E a Vanusa também, de Viçosa Lagoas. Ô, Vanusa, a Vanusa de Araújo, né? É a Vanusa, porque tantos ouvintes aqui, às vezes a gente se confunde, né? Grandão Santos, Margarida de Viçosa Lagoas, ouvindo pela Rádio Tropical FM. Ô, Margarida, obrigado. Não somente a você, mas como a todos que estão ouvindo a nossa programação. Alô, Cícero Oliveira, olha o Cícero aí. Grande Cícero, obrigado pelo carinho, Cícero. E você, já mandou a sua participação? É sempre um prazer. Eu, Wilson Meirelles, falo aqui de coração que é sempre maravilhoso receber você aí do outro lado. Ei, bicho, é você mesmo. O que você tá esperando, hein? Tá esperando eu chamar a sua atenção, né? Tá esperando eu dizer, cadê o ouvinte? Cadê a participação? Eu quero sua participação. 98981369365 é o WhatsApp para você participar aqui do programa Sertão Saudade com ele, Wilson Meirelles.

0: intervalo. Já que eu volto.
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1: O melhor do sucesso, o melhor do sertanejo raiz, de volta. Vamos lá com João Paulo e Daniel. Hoje eu sei.

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Maria Santíssima, que em vossa imagem milagrosa de Aparecida espalhais inúmeros benefícios sobre o Brasil. Eu, embora indigno de pertencer ao número dos vossos servos, mas desejando participar dos benefícios da vossa misericórdia, prostrado a vossos pés, consagro-vos o entendimento para que sempre pense no amor que mereceis. Consagro-vos a língua para que sempre vos louve e propague a vossa devoção. Consagro-vos o coração para que depois de Deus vos ame sobre todas as coisas. Recebei-nos, ó Rainha incomparável, o ditoso número dos vossos servos. Acolhei-nos debaixo da vossa proteção. Socorrei-nos em nossas necessidades espirituais e temporais, e sobretudo na hora da nossa morte. Abençoai-nos, ó Mãe Celestial, e com vossa poderosa intercessão fortalecei-nos em nossa fraqueza, a fim de que, servindo-vos fielmente nesta vida, possamos louvar-vos, amar-vos e render-vos graças no céu por toda a eternidade.

Todo-Poderoso, que tendo escolhido a água, a fonte de vida e pureza, para nos dar a graça batismal, fizestes também aparecer no Rio Paraíba a imagem da Virgem Imaculada. Abençoai esta água e fazei que ela nos recorde nosso batismo, para que, purificados de nossas faltas, vivamos como cristãos, membros da vossa Igreja, e cheguemos um dia à vida eterna. Por Cristo nosso Senhor.

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3: Tudo bem, senhoras e senhores, a partir de agora está no ar mais uma edição do nosso programa Rodeio. Tá chegando por aqui com muito carinho, muito prazer, muita satisfação para te fazer essa companhia agradável com o melhor do sertanejo, o seu amigo de sempre, Márcio Costa. Aquele abraço carinhoso, todo bacana aí para você que tem do outro lado do rádio. Pode aumentar o volume, sertanejo aqui é do presente e do passado. E é só moda boa, quem canta é Gino e Gino.

0: Felipe Falcão, Mata de Saudade, de Paulo e Paulinho, do lado esquerdo. Dani e Denis, de Minas para o Brasil. Gini Gen, vou gostar. De Bugastão, Barão, o Dindim, o Money. Tá certo, eu não vou não. Daqui a pouquinho a gente volta.
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1: Em casa, no carro, no trabalho, pelo seu radinho, pela internet. Obrigado sempre pela sua companhia. Diariamente a gente por aqui trazendo o melhor modão sertanejo. É bom demais, né? E a moda nossa, autêntica, com certeza. Agora tem Daniel.
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0: Teodoro e Sampaio, agarradinho, trio Parada Dura, passa lá, Tchê Garotos, o meu amor me fez feliz no rodeio também. Tivemos aí com o Thiago pra falar a verdade e aprenda esse bloco por aqui no rodeio, o som de Daniel pra tua babar você. A gente volta já.
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5: Em casa, no carro, no trabalho, onde quer que você esteja, que você esteja sempre feliz, trazendo sempre muita alegria no coração e distribuindo para quem está ao seu lado. Isso é muito importante, você fazer o bem para que ele volte para você, né? Isso acontece na ordem natural das coisas. É igual música. Música também é coisa boa. E a gente toca por aqui no Rodeio. Cristian e Cristiano.

0: Luan Santana cantou pra gente, amar não é pecado, Zé Henrique Gabriel, o que combina comigo é você, Fernando Sorocaba, Madrid, e Cristian Cristian, participação da Fátima Leão, essa música muito bonita, fã.
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0: Estamos de volta por aqui, agradecendo o carinho da sua audiência. Você que está aí no seu lar, na sua casa, na sua residência, ouvindo nosso programa. Obrigado pela sua companhia. Ela é indispensável para que esse programa tenha sucesso, tá bom? Aquele abraço super carinhoso. Agora tem Edson.
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0: Rodeio também tivemos Rodeio Ronaldo, sofre, bebe, chora. Marco e Mário, Jorge Matheus, sem você. No Rodeio cantou também Chaparral. Onde está você, Edson? Só quem ama.
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7: Já estamos de volta por aqui e a música não para. Você está no Rodeio comigo. Eu sou o Márcio Costa, diariamente estou por aqui com muito carinho, muito prazer, trazendo o melhor da moda sertaneja do passado e também do presente para você no nosso Rodeio. Panfilé, canta pra gente aí.
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1: Kleber e Christian, Castelo de Areia, Maurício e Maurinho, Sente Seu Homem, também tivemos aqui no rodeio, Roberta Miranda e Tony Francis, Eu Quero Sempre Mais e Filé, Tanto Cerveja Gelada, aqui no nosso programa Rodeio, já voltamos.
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6: Já estamos de volta e quase fechando a porteira, hein? Mas ainda tem uma moda boa e diariamente.

A gente quer convidar você nesse mesmo horário, nessa emissora, para curtir o nosso programa. A gente fica feliz da vida quando você tá com o radinho ligado ou pelo aplicativo ouvindo nosso programa, hein? Muita energia positiva para você. Obrigado pela companhia. Quem canta, Fabrício Alcimar.

0: última de hoje, Zezé de Camargo, Luciano Sufocado, também cantou Pedro e Thiago. Jogo do Amor, curtimos por aqui Marcelinho de Lima, Feito Tatuagem e Fabrício Simbara Moça, enfim. Gente, canto por aqui mais uma edição do Rodeio. De volta, tem Encontro Marcado com você por aqui, sim, sempre, nesse mesmo horário, nessa mesma emissora, tá bom? Eu, Márcio Costa, espero que você esteja bem e espero sempre contar com você por aqui. Um abraço super carinhoso e até lá.
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0: Grande FM, agora 8 horas e 15 minutos. Bom dia!
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1: agora são 8 horas e 19 minutos. 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

0: 8, no ar Manhã Sertaneja.
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17: 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Agora são 8 horas e 33 minutos.
18: Às 6 da manhã.

0: ajudar?
1: Alô?
2: Oi, Rê, tudo bem? É o Bruninho.
1: Oi, Bruninho, que saudade.
2: E aí, vão mexer?
1: Tava esperando você ligar.
2: Me dei bem.
3: Eu vou mexer também.

0: FM, 8 horas e 44 minutos, na sua sintonia.
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0: 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Agora 8h58, bom dia.
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0: 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Agora 9:13.
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0: Morro Grande FM, agora 9 horas e 31 minutos. Bom dia!
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0: 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Agora 9h43.
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0: Morro Grande FM e a hora certa, agora 9:59.
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8: Na melhor, 10 e 18.

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0: 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Agora são 10:30. Bom dia.
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1: Povo Grande FM, 10h43 na sua sintonia.
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4: Bom dia, 10h47.

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3: Morro Grande, bom dia, agora 11:04.
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8: bom dia. Agora 11:07.
9: Chega.
10: Oi.
9: Com ele.

4 de julho, Dia Nacional do Suinocultor. É isso, quase não saía pro seu treino. Suinocultor. Homenagem aos produtores que desempenham um papel importante no agronegócio e na produção de alimento. Para o quê? Para o nosso país, Brasil. Eu, Wilson Meirelles, cheguei na melhor programação aqui na sua sintonia. Se você já estava ligado, já estava sintonizado, aumente o seu volume, pois a partir de agora, muito sucesso, muita música bacana. E é claro, eu, Wilson Meirelles, para te fazer essa companhia maravilhosa. Então já vai dando aí aquela cutucada nas nossas redes sociais, porque o programa Planeta Hits com Wilson Meirelles já está no ar.

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0: Doce mais champanhe, eu vou ali já volto.
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5: 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Bom dia.
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6: O melhor do sucesso da melhor. Agora trazendo quem? PPA, Pedro, Paulo e Alex. Que delícia.

0: nome dele é o Chinavião. Fale o X. Fale o X. Fale o X. Fale o X. Fale o X. Cadê o gritão pro Xanabi?
1: Obrigado, São Paulo! Natanzinho! Enchente Avião! Manda eu, e aí, quem manda? Quem manda é você.
2: O Grande FM, meio-dia e sete. Boa tarde!
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3: O melhor do sucesso voltou!
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3: Rio! É sensacional, gente! Vamos que vamos! Levando o sucesso! Sucesso e a boa música sempre aqui na sua sintonia. Adelmário Coelho, só tem um. Vamos que vamos!

0: problema.
1: Justin Cowgirl, aqui é o programa Planeta Hits comunicando. Sou eu, né? Wilson Meirelles.
0: 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Boa tarde.
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1: O melhor do sucesso voltou, hein?
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1: Oi, oi.
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1: Por aqui, Will Somerelli, você conhece, né? Você sabe.
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1: Levando sempre o melhor do sucesso e agora trazendo o PPA. É Pedro Paulo e Alex. Que delícia!

0: Tiago Freitas, tu vai ver e ouvir, é sucesso, é muita música boa na melhor programação, sem sombra de dúvida. Pra gente finalizar então essa sexta-feira maravilhosa, dia 24 de julho, meus amigos. E aí, curtiu? Obrigado pelo carinho durante toda essa semana e até a próxima edição.
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0: Let's go, até a próxima.
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3: Forro Grande FM, agora 1:12. Boa tarde.
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7: Agora, 1h19.
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9: Muito bem, senhoras e senhores, a partir de agora está no ar mais uma edição do nosso Top Play, trazendo sempre para você muita música boa, recheada de coisa de ritmos bons, e é todos, né, todos os ritmos, você confere com a gente por aqui a partir de agora. Obrigado pelo seu carinho, pela sua audiência. Eu sou Giovanni Santos e faço companhia para você, trazendo duas edições aqui no programa, edições do Baú. Você vai recordar as velhinhas com a gente aqui no nosso Top Play. Aprenda o programa de hoje, tem o som de Alok.

0: música A Light It Feels Like. Daqui a pouquinho a gente volta.
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2: 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Agora 1:32.
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Luísa Sonza, Vitão no Top Play, Bomba Relógio também, Zé Neto e Cristiano, Alô Ambev, Dilcio, participação do Sorriso Maroto, Pouco a Pouco, e abrindo o programa de hoje, Top Play, o som de Alok.

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2: 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Agora 1h37. Boa tarde.
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4: Esse é o Top Play diariamente por aqui. Abraço pelo rádio, pela internet, onde quer que você esteja. Curtindo, sintonizando com a gente a boa música. Espero que você esteja aqui, esteja gostando, tá bom? Aquele abraço super bacana. Quem canta pra gente é Lulu Santos.
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0: João Neto e Frederico no Top Play. Só esquece quem? Pinta, Vitor Clay, Bruno Martini, Moreira, Luiz Pipaus com a música de Celione Lovedy e Lulu Santos abrindo esse bloco aqui do nosso Top Play pra sempre. Daqui a pouquinho a gente volta, mas é recordando, hein? Já já tem velhinha por aqui.
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2: Morro Grande FM, 1:49, na melhor sintonia.
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4: Morro Grande FM, uma e 54 na sua rádio.
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6: Esse é o Top Play, obrigado pelo seu carinho, pela sua companhia em casa, no trabalho, você que está descansando, você que está trabalhando, bom trabalho também, para você que está aí de boa, claro, curtindo o nosso programa, boa música para você no Top Play. Agora tá pintando por aqui, boa recordação, hein?
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0: essa foi a primeira edição do baú aqui do Top Play, mexendo lá no guarda-roupa pelas velhinhas, hein? É, bafadas, desamofamos por aqui o som de Alvorada Voraz com RPM aqui no nosso Top Play.
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0: Agora tem o som de Calvin Harris.

0: Marília Mendonça no Top 3. Você conferiu com a gente o som de troca de calçada. E também tivemos o Calvin Harris com The Weeknd, a música Over Now no Top 3. A gente só dá um tempinho, mas eu volto já.
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2: 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Agora 14:04.
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6: Boa tarde, agora 2h10.
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8: Todos os sons, todos os ritmos por aqui, sempre, diariamente, nesse mesmo horário, nessa mesma sintonia. Esse é o nosso Top Play, obrigado pelo seu carinho. Quem canta pra gente é Kay Perry.

0: Maiara Azevedo, participação de Ocinho. Manda áudio, Tiaguinho, a fila anda. Kay Perry com desejos. Continue por aí, daqui a pouquinho a gente volta, trazendo sempre boa música.
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2: Morro Grande FM, 2:19, na sua sintonia. Boa tarde.
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0: 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Boa tarde.
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6: Top Play, agradecendo sempre o seu carinho, a sua audiência, você que tá aí do outro lado do rádio, curtindo com a gente, aqui sempre, música que envolve a gente e que faz a vida acontecer em ritmo bem diferente. Esse é o nosso Top Play, agora tem grupo Menos e Mais.
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0: Mas adorei. Daqui a pouquinho é hora de recordar por aqui, hein? Já já, a última edição do Bom.
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2: Morro Grande FM, agora 2h43. Boa tarde.
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0: Já estamos de volta aqui no Top Play, agradecendo seu carinho, a sua companhia, a sua audiência. Pintando por aqui a segunda edição da recordação.
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0: Esse é o Baú Top Play com o som de Matona.

0: você curtiu Matheus Saudades com a gente, última edição aqui do Baú Top Play. É, tirando as velhinhas, né? Tirando uma fada por aqui, com Lais da Bonita de Madonna.
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0: Seguindo por aqui no Top Play com Dilcinho, Luísa Sonza.
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1: Morro Grande FM, boa tarde, agora 2h51.
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2: Morro Grande FM, boa tarde, agora 2h54.
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3: Chama na hora, menino. Tchau, obrigado.
4: Canto galo no terreiro, na selva mando leão. 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Boa tarde, barão. Vamos embora, menino. Até que enfim, essa gostosa, essa linda chegou, menino. Sexta-feira. Seja bem-vindo, nona sexta-feira. E você que tá aí na luta e na labuta, correndo atrás do prejuízo, menino, vamos embora. Mais uma edição do programa Arena Sertaneja comigo, Tarcinho Moreira, o estouro das locuções, menino, na Rádio Morro Grande. Sejam todos bem-vindos, senhoras e senhores, assentam-se aí, preparem, sinto aí, vamos viajar, porque sexta-feira chegou, papai, ô potência, chega pra cá, abrindo o programa, Gabriel Gava, ô minha delicinha, volta pra vida minha. Segura o trem, quebra a mamãe, samba papai.

Tá aí abrindo o programa, Gabriel Gava, delicinha, participação na Yara Azevedo. 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

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Me perguntaram aqui, Tarcinho, tem sorteio do circo hoje? Ô, papai, claro que sim, menino. Aí, mas se hoje que estreia o circo, papai? É, rapaz, eu não sei não, viu? Me falaram aqui no ouvido aqui, rapaz, que bem provável os palhaços Patati Patatá vai estar daqui a pouquinho aqui, rapaz. Ar vivo, hein? Olha, foi perdido e ao mesmo tempo encontrado. Jogaram aqui na rádio, menino, uma chave parecida com o carro da Fiat, viu? É, você que perdeu seu carro aí, tomou um querosene, né? Foi até bom, né? Se tomou querosene, esqueceu a chave, tá bom. Tá aqui na rádio, viu? É, vem buscar, menino. Se não, vou o final de semana e vou sair abrir carro aí pra ver se encaixa certo. Se for, vou curtir o final de semana. Ô, trem! Vamos embora, menino! Jorge Henrique e Rodrigo, tá bagunçado, tá nada, nós arruma.

bagunçado. Ô, galera do rodeio, alô, galera do agro, rapaz. 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

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Meu amigo João Luiz e Josué, os caras é brabo, rapaz. 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Dona Aparecida Paixão, ô, Dona Aparecida Paixão, se eu não me engano, foi umas 30 filhas da senhora que ganhou os ingressos, rapaz, toda hora. É, moça, a família é grande aí, hein? Se fazer um churrasco aí, eu vou te falar com você, viu? É, barão não cabe não. Ô, meu amigo, um abraço pra senhora, que Deus abençoe, viu? Que Deus abençoe sempre toda a família, tá bom? Ô, menino, quem ligar agora ganha o ingresso, menino, liga aí!

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1: É, menina, só falando de sorteio aqui, rapaz, Sueli ligou aqui e garantiu o ingresso aí pro filhão, hein? É, daqui a pouco ela tá passando aqui, viu, pra pegar o ingresso dela, daqui a pouco tem mais sorteio também. Assados e resfriados da minha amiga Cristina, viu? É, final de semana, variedades do cardápio pra você, daquela marmitex gostosa demais, deliciosa. 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Ô, trem!
2: Essa dói, companheiro.

tá aí, Thierry, chovendo na minha bochecha. Participação, Jorge. Meu amigo, você que trabalha com bebidas, tem o seu barzinho, restaurante, lanchonete, né? É, e trabalha mesmo com bebidas, é. Meu amigo Didi, boa tarde pra você, Didi, fala comigo. Olha, você tem que tá aí, né, adquirindo os produtos lá da maior, rapaz. É, eu acredito que é a maior distribuidora de bebidas da cidade, viu? 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Chama, menino, liga e ganha o seu ingresso agora mesmo!

0: não sabe.
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4: Igor, Igor, Zé Felipe, Safadão.
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0: tá aí, Zé Felipe, vacilão, 15 horas e 37 minutinhos. Ei, rapaz, eu tô sentindo aqui um cheiro de churrasco, cheiro de comemoração, cheiro de bênçãos também, porque afinal é o seu aniversário. Que Deus abençoe com muita paz, saúde, alegria, esperança, fé, viu? Não esquece de agradecer a Deus por mais um ano de vida. Tá nascendo aí agora um novo ciclo, ponto pra você conquistar os seus obstáculos, rapaz, objetivos também, viu? Aproveita aí, faça aquela oração e agradeça pela sua vida. Outra aí, um abraço de toda a equipe da Rádio Morro Grande pra você que tá fazendo aniversário hoje, viu? Me chama se tiver festa, papai, que eu levo até o Oredi de brinde, viu? Rapaz, pensa num cara que você começa a bater papo com ele, ele entra num assunto, sai em outro. É a mesma coisa que você vai viajar, tomar, ou você viajar não, tomar cerveja, você para no... É via sacra. Resumindo a história, ele tá aqui do meu lado aqui, ó. Boa tarde, meu amigo Oredi. Fala com o pessoal aí, meu amigo.
1: Bom demais.

0: Tranquilo, boa tarde para você, boa tarde a todos aí. E você está falando de aniversário de hoje, o meu é dia 30, você pode preparar o presente, não tem problema, se tem acanhamento, não.
1: Não, mas o presente não é o problema, é o rancatão, vai ter o rancatão para nós?
0: Não, se levar o rancatão, pô, aí arranca até o fundo.
1: Olha, sai cachorro, rapaz, tá todo mundo convidado aí, ó, lá no bar da tuia, rapaz, já, a cerveja já tá lá, a porção pronta, é só levar o presente, não é isso?
0: Levar o cascaio.
1: O casco, mas pra quê?
0: Ué, tem que pagar, caramba.
1: Vai no aniversário, tem que pagar?
0: Uai, hoje é americano.
1: Nossa, mãe, eita, poxa, tá vendo aí, pessoal, como é que é, rapaz? Moço, dá uma aproveitando aqui. Fala pro povo aí um pouquinho só da rapadura. Quem falou comigo dessa rapadura foi Dona Piedade da Quitanda.
0: Ah, tá, eu faço sempre, mas agora já acabou também,
1: Aí, tu, rapaz, tá tem jogo com você não, hein?
0: Agora é só o ano que vem.
1: Ei, menino.
0: Você sabe, né?
1: É, isso mesmo.
0: Cana é só daqui mais um ano agora, porque senão não sai, não.
1: Então tá certo
0: Tá
1: então, meu.
0: bom? E
1: Valeu.
0: aqui, deixei os ingressos aqui, você viu aí?
1: Tá aqui do lado.
0: É pra você sortear aí pro estreia do circo
1: É
0: hoje.
1: hoje, é hoje.
0: Eu falei, eu vim até falar, vim cá pra falar com você, estranho. Tentei te ligar, mas não teve jeito. E eu tô sem crédito, né?
1: Nossa, mãe. Rapaz, eu tô vendo que no final você vai pedir dinheiro emprestado.
0: Não, porque polícia ganha pouco, cara. É foda.
1: Ei, meu Deus do céu.
0: Aí eu deixei, posso sortear isso aí?
1: Beleza.
0: E é hoje,
1: É
0: hoje.
1: hoje, é hoje, é hoje. Então tá certo, então obrigadão.
0: Eu fui convidado lá pra fazer o trapézio lá. Eu fui.
1: Você no trapézio, rapaz?
0: Hoje sou eu.
1: Ah, eu fui pra convidar na moto.
0: Ó,
1: É, no Globo da Morte,
0: no
1: eu.
0: Globo?
1: É, rapaz.
0: Puta merda,
1: Não,
0: você é
1: então,
0: doido,
1: mas vai dar nós dois, então. E agora? E é Désio?
0: É 10, vai ficar só na plateia.
1: Ah, então tá certo, tá
0: Ele
1: certo, tá certo.
0: participou muito.
1: Ah, é bem provável, né?
0: Ele
1: Eita, poxa.
0: pediu se podia ir no triciclo.
1: Olha, rapaz. Que é isso, velho, hein?
0: Ai, ai, ai. Mas tá bom, um abraço aí pra você e a todos aí. E o circo logo.
1: Valeu aí, participação, rapaz. Eu tô falando pra você que da onde menos espera ele aparece, rapaz. Ele é brabo, viu? Tá aí, patrãozinho no jeito aí. Vamos embora, menino. Vamos embora. Chega pra cá, Jorge Matheus Cheirosa.

Jorge Matheus, Cheirosa, 15 horas e 44 minutinhos. É, mas tempo tá afobado, hein? Tô vendo aí a galera da Arena Sertaneja aí, menino. Doidinho, rapaz, pra tomar aquela cerveja, pra comprar aquela carninha, né? Ei, minha amiga dona de casa, limpar a casa, rapaz. 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
4: É, eu vou falar com você, rapaz. Só falar que vem Patati, Patatá, criançada já chega, já tem um moleque aqui já querendo falar alguma coisa. Fala, menino, você quer falar?
5: Ô tio, deixa eu falar com você, é verdade que Patati e Patatá vai vir hoje no seu programa? É por isso que eu vim aqui ver se é verdade. Se for, eu tenho que tirar foto com ele, tio.
4: Ê, menino, vou falar com você, rapaz. É, moço, tem jeito não, viu? Tem que vir tirar foto mesmo, então fica tranquilo, senta aí, viu? Até um velho chegou aqui agora, menino, meu Deus do céu, uma hora dessa, o que que você quer falar, tio?
6: É, meu filho, vou falar com você, rapaz, negócio de palhaço aí, endoidou nós lá da roça, tudo, nós veio pra cá, ajeitou os jegues e arrumou, você pode chegar ali na

0: porta ali do circo ali, as mulheres já estão no jeito, brigando uma com as outras, querendo entrar, você é doido? Ei, meu Deus, rapaz, eu tô convidando vocês aí, que tá do outro lado da raida, vocês podem ir tranquilo, menino, divertir, leva a criançada, que na verdade é um evento muito gostoso, né? Ei, meu Deus do céu, ô Tarcinho, dá comando aí na sequência aí.
1: Olha, senhoras e senhores, estão aqui, tenho a honra de apresentar os palhaços mais famosos do Brasil, rapaz, olha lá se não for do mundo, hein? Boa tarde, Patati e Patatá!
2: Boa tarde!
1: Me conta uma história, rapaz. Como é que você está em Barão de Cocais, hein?
2: É isso aí, você viu que legal? E chegamos aqui para um final de semana maravilhoso junto com o Circo Big Star.
1: Rapaz, que está ali do próximo à lagoa, né?
3: Isso, bem pertinho, né?
1: Ah,
3: bem
1: isso.
2: Pertinho.
1: E você que ainda não adquiriu o seu ingresso, as bilheterias já estão funcionando a todo vapor. Vale a pena assistir o show, menino, top de linha do SBT pra Barão de Cocais, hein?
3: SBT diretamente pra Minas.
1: Rapaz, conta a história, um pouquinho aí da história do Patati Patatá.
2: Boa, a gente vem ali da década de 80, então a gente passeava o Brasil inteiro visitando as escolas infantis. E aí esse projeto de escolinhas, né, ele durou mais de 20 anos, até a gente conhecer o Brasil inteiro conhecer a gente. E aí depois disso, sim, a gente começou a fazer shows, eventos e tudo mais. Então já são 43 anos de carreira rodando todo o Brasil e alguns lugarzinhos de fora também, né, Patatá?
3: É, também.
1: Tá certo, rapaz. Mas o show em si é palhaçada do início ao fim, né? Com certeza.
3: É da hora que começa até a hora que termina, né? E tem várias surpresas também. Pra quem ainda não conseguiu acompanhar o nosso show, é muito importante que vocês já se adiantem e tentem comprar o ingresso pelo site ou também lá na bilheteria que vai estar disponível pra vocês.
2: É isso aí, a bilheteria já tá aberta. Você pode ir lá garantir o seu ingresso. Hoje começa às 8 da noite e sábado e domingo tem 3 sessões em cada dia. Às 4, às 6 e às 8 da noite.
1: Rapaz, então a criançada, então, vão se esbaldar aí, rapaz. Eu aconselho até a criançada e os pais aí comprar um pinico e levar pras crianças, menino, que eles vão mijar de rir, viu? É, você tá doido?
3: E eu tenho um monte de piada surpresa, tio.
2: Ih, piada boa.
3: Só que é só piada boa, as mais selecionadas.
1: Rapaz.
3: É, saí muito pra isso.
1: Então, show promete, então.
3: Promete demais.
2: Promete muita alegria.
1: 3 dias de Patati e Patatá na cidade, rapaz.
2: Isso
1: olha
2: aí,
1: que loucura.
2: A gente tem até um convidado especial que vem com a gente dos nossos DVDs pra participar desse final de semana de show.
1: Sério?
3: É só que é segredo.
2: É.
1: Não pode revelar nada.
2: Surpresa, só pra quem for assistir.
1: Aí, tá vendo? Mais um motivo pra você ir no circo, rapaz. E olha, adquira o seu ingresso, viu? Olha, vamos fazer o seguinte. Quem ligar pra cá agora vai falar ao vivo com Patati Patatá. Liga aí e fale. Aproveita, já ganha o ingresso, hein? Liga, tô aguardando a sua ligação. Vamos de música. Daqui a pouco voltamos.

0: Nossa,
1: tá aí, menino. Agora 16 horas e 10 minutinhos. Rapaz, montaram um circo aqui na rádio aqui agora. Eu tô com dois palhaços top de linha, rapaz. Os homens é brabo, rapaz. É patati, patatá. Fala mais aí, que o povo quer ouvir.
2: Fala,
1: né,
2: mais,
1: os palhaços.
2: Mais.
1: Tá bom assim, tio?
2: Mais.
1: Pode ser mais. Conta uma história então pra nós aí, mais ou menos. Vai,
3: uma história?
2: Patatá, faz uma piada então.
3: Ah, eu não tinha ouvido uma boa. Ô tio,
2: oi.
3: Você sabe me dizer por que que a vassoura não luta karatê?
1: A vassoura não, luta karatê?
3: É.
1: Porque ela não tem uns braços, não?
2: É, pode ser também, né?
3: Não. não, tio, você não sabe?
1: Não sei, minha.
3: É porque ela já luta com a poeira.
1: Ah, tá vendo aí, rapaz?
2: Já tem a modalidade dela.
3: Agora só ver. Agora é a vez do Patati, conta uma.
2: Ah, eu? Deixa eu ver assim, o que aconteceria se acabasse com todos os mosquitos do mundo, assim, de uma vez só?
3: Paz mundial.
1: É, rapaz.
2: Também, né?
1: É, uai.
2: Não, mas não era isso, não.
1: Não?
2: Não.
1: Não?
2: Seria o fim da picada.
1: Seria o fim da picada, rapaz. Olha, rapaz, eu tô falando.
3: Agora é sua vez, tio, conta uma pra gente.
1: Rapaz, você me pegou agora, hein?
3: Ganhamos, 2-1.
1: 2-1, rapaz. Vamos lá, quem vai, quem não vai?
2: Aí não vai.
3: Não vai e fica.
1: Não, resolve, vai depois. Aí, ó, tá vendo aí, ó? Ê, menino. Gente, tá aí, convidamos vocês, mas eu não, convido o pessoal aí, ué.
2: Tá bom, então fica assim, ó. Quem estiver escutando a gente, pode ser da cidade, pode ser de fora, vem curtir esse final de semana juntinho com a gente no Big Star Circus. É uma parceria muito bacana pra gente mostrar o quanto a tradição do circo ela é importante. Então, a gente junta na nossa agenda pra poder estar aqui com vocês, pra gente passar um final de semana cheio de alegria, com 7 oportunidades pra gente ficar juntinho, né, Patatá?
3: E reforçando que a estreia é hoje, então a gente vai esperar a cidade inteira lá, pra gente poder cantar, se divertir, tirar foto, fazer tudo. Inclusive, além do nosso show, tem um show ali do circo, que tem os malabaristas, o Globo, o pessoal do Bambolê. Então é tudo,
2: sim,
3: muito legal.
2: Coisa, né?
3: Tanto pros nossos amiguinhos quanto pros nossos papais, né?
2: É verdade, tem até o Globo da Morte também.
1: Globo da Morte.
3: É muito perigoso.
1: É muito perigoso mesmo. Então tá aí o convite especial para Barão de Cocais e toda a região está presente. Sexta, sábado e domingo, rapaz. É. Vou chamar vocês para pescar então.
3: Olá, eu quero.
1: Não,
3: eu
1: não,
3: quero.
1: Todo mundo, é, ué.
3: Com esse frio. Quer, o quê?
1: Com esse frio é bom, hein?
3: É melhor pescar ainda.
1: Então tá bom. Gente, é uma honra receber vocês aqui. Muito obrigado. Que vamos aproveitar, né, essa passagem de vocês aqui na nossa cidade, né? Sejam todos bem-vindos. Em nome de todo mundo de Barão de Cocais.
3: Obrigado.
1: Né, sejam todos bem-vindos. E eu tenho certeza que a criançada vai brotar, como diz a atualidade, vai brotar lá, né?
3: Brotar, todo mundo vai farmar
2: vai
3: aura.
2: Vai farmar lá. Área com a gente.
3: É assim, né? Que fala, é assim que fala.
1: Aí, ó,
3: farmar
2: vai,
3: aura.
2: Vai farmar aura lá, do Six Seven com a gente.
1: Já. Aí, ó, com o Six Seven. Ê, menino, vou te falar, viu? Você acompanhou a mega entrevista aqui rapidinha com eles, Patati e Patatá. Tchau, obrigado. Como é que é? Fala aí.
3: Tchau.
2: A gente espera por todos vocês. Um super beijo e até lá.
3: Beijo.
2: Beijo com carinho.
3: Tchau.
2: Tchau.
1: Aí, menino. Entrem, Patati e Patatá.

0: Tá aí, meu querido, minha querida. Olha, rapaz, a presença ilustre dos palhaços mais famosos do Brasil, que estão já em Barão de Cocais, Patati e Patatá. Você não pode perder não, viu? Você não pode perder esse mega espetáculo lá no circo, viu? Lembrando mais uma vez que os ingressos, a portaria lá, a bilheteria já está funcionando, viu? É só você adquirir, rapaz. É, moço, perde não, moço. Vai agora, compra, leva a criançada, que vale a pena, viu? Pensa em uma dupla humilde, gente. É isso que eu acho bonito nas pessoas. Eu isso não vou mentir, não. É uma coisa certa que eu falo direto, é a humildade da pessoa, né? As pessoas poderiam simplesmente, né, falar assim, você tem artista, infelizmente, que sobe pra cabeça o sucesso, né? E deixa o carisma, deixa o carinho dos fãs a desejar. E eu tive aqui a prova, né, viva aqui, dos dois aqui, as brincadeiras, quando a gente estava fora do ar, né, a conversa, o bate-papo, a humildade, isso é gostoso, viu? É uma coisa que eu sempre falo, Papai do Céu nunca deixa sucesso, ah, é o locutor estourado, ah, é o cantor X, ah, é não sei o que, subir pra cabeça não, viu? Porque a gente tem que lembrar que antes de tudo, a gente veio lá de baixo, e lá de baixo veio com o quê? Com o quê? Com o quê? Ah, rapaz, com muito suor, viu? Olha, quem ligar agora pra mim, ou então ligar aqui no meu zap, falar com... Pronto, vamos falar ao vivo aqui, ó. Quem ligar no meu zap aí, ó. Aí, ligou o telefone aqui, ó. Ligou o telefone. Pronto, no telefone não dá pra falar. Mas vou atender e daqui a pouco a gente volta.
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1: Tá aí, né? Chegando, desejo a todos vocês um ótimo e abençoado fim de semana, que Deus abençoe sempre, viu? Deus abençoe sempre. Tô ficando por aqui. Tô ficando por aqui. E que Deus abençoe cada um de vocês, viu? Com muita paz, saúde e alegria. Um abraço do locutor estourado, Tacinho Moreira. Chama na bota, papai!

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Bianca, Naldo, Teclado, um abraço a todos aí. Parabenizando aí o nosso amigo aqui, o Tarcim Moreira, né? 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Tamo junto aí, meu amigo. Abraço e do Maus Teclados. Fique com Deus.

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0: E ela concebeu
1: do Espírito Santo.
2: Ave Maria, cheia de graça, o Senhor é convosco. Bendita sois vós entre as mulheres. Bendito é o fruto do vosso ventre, Jesus.
1: Santa Maria, Mãe de Deus, rogai para nós, pecadores, agora e na hora da nossa morte. Amém.
2: Eis aqui a serva do Senhor.
3: Faça-se em mim segundo a vossa palavra.
2: E o Verbo se fez carne
3: e habitou entre nós.
2: Ave Maria, cheia de graça, o Senhor é convosco. Bendito sois vós entre as mulheres, bendito é o fruto do vosso ventre, Jesus.
1: Santa Maria, Mãe de Deus, rogai por nós, pecadores, agora e na hora da nossa morte. Amém.
2: Oremos, infundi, Senhor, vos rogamos a vossa graça em nossos corações, para que nós, que conheçamos pela anunciação do anjo a encarnação de Jesus Cristo, vosso Filho, por sua paixão e morte de cruz, chegamos à glória da ressurreição. Pelo mesmo Cristo nosso Senhor.
1: Amém. Meus caros irmãos e irmãs, como é bom saber que neste momento é momento de graça, de bênção, momento de oração. Por isso nós vamos sair rezando por todos os nossos familiares, por todos os doentes de nossa comunidade e por todas as pessoas que pediram as nossas orações. Por todos os ouvintes que estão sintonizados conosco, rezaremos por toda a nossa igreja, pelo nosso Papa Leão, pelo nosso Bispo Dom Ayrton, pelo nosso pároco, Padre Bruno, Padre Rosenberg, não podemos esquecer de Padre Antônio, conhecido como Padre Nequim, que foi embora, mas continua no nosso coração, Padre Rodrigo, Padre Didi, Padre Sena, Padre Luiz Faustino dos Santos, meu amigo Padre João Joaquim, e Dom Maria, sua mãe, que não perde nosso programa, Padre Diocles, Padre Luizinho, Padre Luiz Paixão, Padre Johnny, os quatro companheiros que ordenou junto com ele, e todos os outros padres que já passou pela nossa cidade, ou que é da nossa cidade. E vamos sair rezando também, Padre Gustavo, pelo Diácono Edgar, para Danilo, Vitor, para todos os seminaristas, o Diácono José Apolinário, Coroinha, Marcelo, todos os ministros, agentes pastorais e movimentos da nossa paróquia. Vamos ter rezão para a Amélia, que mora aqui na Lagoa, e sua irmã, e Miguel, tudo é gente boa, né, da minha família. Miguel e todos os ex-funcionários da GEDAL. Pessoal da Vale aí, todos os prestadores de serviço, tanto da Vale como da nossa própria cidade. Rezaremos para a Dona Nilza, lá do Cogo da Onça, e Dona Nilza aqui de Barão de Cocais, que não perde o nosso programa. Para Zequim, família. Luiz Bebezão e família. Carlos Bragança, Chinoque, família. Luiz Quaresma, família Esquarante, família Barreto, família de Melo. Magna da Liturgia, Manuel, toda a família, Edmar Sueli, Dona Eva lá de Santa Cruz e Barrinha, Carlinhos lá de Brumal, Xixica e toda a família. Para todos os comércios que estão sempre ligados conosco, para Mani e toda a família, Padre Magro, Íris, Predés, Aredil, Emílio, Edés, todos que trabalham aqui na rádio. Não podemos esquecer de Eunice, lá da comunidade João Aleme, um grande abraço aí, comunidade João Aleme. Luiz Gonzaga, família, Silvano Sendo da Música, mora aqui na Lagoa, Eduardo, família, Maria José Sávio, Sabine, família, Ana e as meninas trabalham lá no Tarcísio, Tarcísio, toda a família, Guedes, lá do Brás Molina, vamos rezar para ele e toda a família, meu amigo Hélio Totó, rezar para ele também, toda a família, para a família falecida de Goiás, está lá sempre ligado conosco, para Niete, família, Miguel Henrique e família, lá do Serra Vila, Laci e família, Reginaldo e família. Esse Reginaldo é motorista de 11, amigão meu. Por falar em motorista, você que está ligado aí conosco na autoestrada da vida, que São Cristóvão interceda, não só por você, mas todos aqueles que você vai cruzar na autoestrada, né, companheiro? E uma boa viagem. Geraldo Antônio e família, que foi meu vizinho, Ernesto e família, Washington e família, Dona Ângela e família, José Maria do Garcia e família, Orlando lá da Vila Regina, Sansão e família, Dona Irene e família. Vamos ter as rezando também para Arlete e família, Gisele, seu filhinho Bento, e para você que está grávida aí, Nossa Senhora, cubra com o seu sagrado divino manto, proteja você, seu bebê e cada um de nós, né? Mãe é mãe. Família lá do Camargo, está lá sempre ligado conosco, Jorge lá da Charca, Rogério Eletricista e família, pessoal aí do Resgate, Leonel, os meninos trabalham com ele lá, Grace e família, e Aspedito lá do Castro, um grande abraço aí, pessoal da comunidade aí do Castro. Maria da Mãe Escolar, e para os outros que transportam os anjinhos de Deus aí, né? Família Realino, Raimundo, que trabalhou lá no SJ com som, agora está lá no Simões Revento com som. Que Deus abençoe ele e toda a família. E abençoe também o pessoal que trabalha aí no SJ Construção. Proteja todo mundo aí. Família do falecido Lourenço. Dona Elza, da Pastoral Carcerária e toda a família. Dona Luzia.

0: Ana Lúcia e família, Maria José Despachantes estará sempre ligado conosco também. Um grande abraço aí, que Deus proteja você e toda a família. Aito dos Santos, Jéssica e família, Dona Efigênia, Rosa e família lá da Vila Regina. Rosa, um grande abraço aí. Adriano, meu afilhado, e Pedro, Beth e família, com aqui na Lagoa, Maristélio, Ixo, Edis, Vanildo Femelho, é vindo lá da Condição. Edson Amaral e as meninas trabalham com ele lá. Miguel e família, Heitor e família, firma Coopetran. Maria Eduarda e família, turma do CDB Logística, João Américo. Dona Justina Mandilalha, lá do bairro Sagrada Família. Marcinho e Eliane. E Eliane, lá da LG. Não podemos esquecer também de Maria Luísa, Maria das Graças e companheira, José Laura e família, Adilson e família, que mora aqui na Lagoa, Savinho, irmão de Mônica e toda a família, Adriana da Casa Fazendeiro, Kelinha lá da Sogra, Lúcia, Bade, Marzinho, toda a família, pessoal lá da oficina do Almir, que Deus proteja vocês e toda a família e o local de trabalho aí também. Vilma e Valtim, Raimundo e Darcy, lá do São José, um grande abraço aí, comunidade São José. Pessoal do sindicato, Andréia Fride Martinha, meu amigo JJC Socorro, Maria do Carmo, Orlando Marcos Ferreira, para mim. Ô, meu amigo Orlando, um grande abraço aí. Reza para nós aí, meu amigo. Restaurante do Chocolate, Boa Esperança, Lucas, Danielzinho, Netinho, para Netinha e Titita, para Mari Geraldo, irmão de Lazim. Cacau e família, Vitória e família, Dário e família, Yuri e família, Giovanni Pedreiro e família, Baiano e família, pessoal da CD Automotiva Pintura, Dona Lúcia lá da Sagrada Família, Dona Maria Braçada, Dona Talina, Cidinho de Miluco e família, Júlio César e Dona Letra Boa no Santuário, Oliveira e família, até o Ponto Central e Loja do Tininho, Raimundinho e família, Reinaldo Paixão, Cláudio, filho de São Noé, Júlio Muniz lá de São Bento, Edim e família, Sebastião, irmão de Tala, Raimundo, Jorge, irmão de Melão, Jorge Barrão Vigilante, José Pretinho, família, Carla e toda a família, Williams, casada com Cida, filho do meu amigo Zé Tarciso, lá da Chácara, Zé Tarciso, um grande abraço aí, Luiz e Antônio, lá da Chácara 2, Sueli e Edson, lá da Vila Regina, Cidinho de Sozito, Nilcim, família, Thalita, família, Nilson Pene, família, Lúcio do Rosário, família, Edmar, família, Simone, família. E não podemos esquecer meus dois bisnetos, Arthur e Sofia, para Genésia e família, Josefina e família, Getúlio e família, para Marconi e família, pelas vocações sacerdotais, religiosas e leigas. E o pessoal que trabalha no hospital também, né? Para as pessoas que estão também, né? Internadas aí no hospital, para todos os enfermos, todos os doentes. E rezar para o pessoal que trabalha no laboratório também, né? Porque não adianta rezar para o médico, enfermeiro. Pessoal, trabalha no laboratório, se o remédio não for bom, o médico pode ser bom, o enfermeiro pode ser bom, aí não tem jeito, né, companheiro? É tudo intercalado. Então, tem que pedir que o Espírito Santo ilumine a todo mundo mesmo, né? Então, vamos lá, Joaquim.
1: Com a intenção toda a minha família, também penso também, especialmente para minhas netas, né, Laura e Isabel. Mas vou rezar também pela recuperação da saúde da minha cunhada, Sueli, que Deus continue abençoando, tratamento dela. Rezar para a Lara também, né? E toda a família lá de Comadre Helena também. Reza pela saúde de Comadre também. Vamos estar rezando também para o Alisson, as meninas dele e toda a família, né? Os meninos, os filhos, os netos, né? Que Deus abençoe a todos. Dinei, a família. No Laci, que é a vizinha das minhas irmãs. Está sempre sintonizado conosco, a família dela. Para Badu e toda a família. Para Adão José também é família, Zezinho Petronilha é família, Zacaria é família, Poliana é família. Para Dona Eva e São Vicente, toda a família, Mário Pomoiada é a família deles, Zé Maria e todos Figueiredo, pede especialmente também pela saúde da filha dele, Ludmila. Deus continue abençoando a recuperação dela. Para Panterinho, Panterão aqui da Lagoa e a família, Dona Bibi, lá da Boa Esperança e a família, a gente reza pra Eliana, pra Célia também, né? Toda a família. E na Boa Esperança, não pode esquecer de Alto, mas Larissa Heitor, Zé de Lia, a família, Toninho, Realino e a família, Duca Malaquia, Jesus e a família, Maria Jônia e família, Ivanda e família. senhorinha aqui da Lagoa e a família.

Antônio e Mandela no Mirante e família, Dona Maria e São Joaquina no Crasto e toda a família, e também, né, para Lorenzo e Mariana, que eram os vizinhos da Marinha lá no Socorro, e por toda a família de Dom Geraldo. Casar para Ruth e a família, João, Onésio Henrique, não, João Parafuso, para ele, para a família dele, reza especialmente pela saúde dele também. Dona Delsmira e toda a família, a Marisa Holange está sempre estonizada conosco, foi vizinho nosso há muito tempo, agora morando em São Benedito. Rezar para todo esse povo de São Benedito aí também, né? Os companheiros aí, Marcelo, Hilton, Isaías, né? Chico, Chico, eu ouvi Chico hoje. Fazendo caminhada, encontrei com esse cedo, para lá do Castro. Mas que Deus abençoe, né? Toda a família dele. Vamos rezar também para Santos. Também Ângela e toda a família. A filha lá no Santo Antônio, Flávia, a neta Caroline, né? Também para Anísio, para Givanete, toda a família, né? Um grande abraço para Mirella, nós vimos hoje, minhas meninas, minha netinha mostrou lá, Mirella lá, avô, ela estava lá dentro na casa deles lá, né? Olhando para o Cido Burra. Para que Deus proteja e abençoe, né? Vamos rezar também para Nivaldo, que é irmão de santo, e toda a família. Para Vinícius, a Maria das Graças, e toda a família. Reza também para os tios dele, né? Para Mário Valdir, que não perde nosso programa. A tia Luzia está descendo lá agora, lá perto de casa, quando está saindo para cá. Mas que Deus abençoe toda a família. Elisângela e toda a família, Dolorido Garcia e a família, Dona Isis lá de São José e família. E São José, já não pode esquecer, né? Reza aí por toda a família do nosso amigo Hernando, hoje está aqui dando mais uma força para nós aqui, para a família dele, que não perde nosso programa, e também para a família Nascimento, para André, todo esse povo aí, né? O pessoal do Nacional do Progresso e Rocha, da Oficina de Moto. E a família, os clientes, né? Luiz Araújo, reza também pela saúde dele, vou rezar para o Tarreira, todo esse povo aí. Para Luiz Impeditivo, lembrou mal, ele e Dom Marido Anjosina, que não perde o nosso programa. São Antônio Zeardo, Capixeiroso e a família. Dom Marido Peneném e a família. João e José Silva, trabalha em prefeitura. Reza para eles, a família deles, para Daurinda da Chácara e a família, Raimundo Colegão lá também, não perde nosso programa. Geraldinho Maneném e família, lá na Praça Rondon Pacheco. Pedro Henrique Eni e família. Rezar para a saúde do Zé, irmão dela também, né? Que Deus continue abençoando a recuperação da saúde dele. Né? Eu vi lá no Jubileu de São João, fiquei satisfeito de ver lá. É, mas que Deus continue abençoando. E falar nisso, né, amanhã, a família Deus mora quase tudo lá pro lado de Santo Antônio. Amanhã tem missa Santo Antônio, 19h30. Né, lá no Santo Antônio acabei de ferro. Né, duas coisas importantes. Amanhã, 19h30. Amanhã não tem missa santuária, a missa é lá no Santo Antônio acabei de ferro. E domingo, a missa das 18 horas também, não é no Pepe de Socorro, não, é lá no Cantinho do Céu. Então, duas modificações aí, já era, né, todo mês. Mas só para lembrar, que às vezes o povo está acostumado aí toda semana, né, acaba esquecendo. A quarta, né, quarta-feira, o quarto sábado, né, que é lá no Santo Antônio Cabelo de Ferro, né, em vez de sair no santuário. E lá, vai para Socorro também. Nessa quarta, quarto domingo, é lá no Cantinho do Céu. E vamos rezar para Laís e toda a família, né, ela, o pai mais a mãe, os tios, né, tá sempre sonizado conosco, lá o marido dela, o filho, que Deus abençoe a todos. Sebastião de Moraes Barbosa, ele, Dona Laura e toda a família, os irmãos dele também, Zé Niceto e toda a família, um grande abraço lá para os netos dele lá também, né? Os netinhos lá, as netas, né? Gosto de ficar escutando nosso programa também, que Deus abençoe. Toninho, toda a família da Ana.
Anésia e a família.

0: Lá, lindo filho, professor, já ia a família. Rezar para Antônio Batista também, né? E a família dele, principalmente pela saúde dele também. Jorginho e toda a família da Maria Santonina. E a gente reza também, né? Para família de Francisco Guedes, o Hélio, também lá do Irmão Zalem, não perde nosso programa, por toda a família dos Vilelas, para o meu cunhado Chumbi, meu cunhado da Creuza, para Totó. Totó é irmão de falecido Tadeu, para ele é a família dele. Jorge, da Cabai Vigilante da Prefeitura, a família Zezé Aparecido, né, a família dele. O Tarcílio e o Zé lá nos Três Moinhos, que não perde o nosso programa. Estão sempre sintonizados conosco. Deus abençoe toda a família. Dona Edna e a família, sua Lípio lá de Santa Cruz e a família, a Dé, toda a família, São Antônio Adão e Dona Bertina. Juninho Mequili, toda a família, especialmente também a reza pela saúde da esposa dele. Aparecida, Dona Alix Oliveira, que não perde nosso programa, ela e o Miguelzinho lá, o bisneto dela, né? Que Deus proteja, abençoe. Reza pro pai dele também, né? O João Vitor, reza pra ele também, né? Toda a família, que Deus abençoe todos eles. Marrom e toda a família, Chiquito, irmão Dezinha, família, Cidinha, irmã de Melão e a família, e Luciano, lá da loja Santa Terezinha, artigos religiosos, vou rezar para ele e a família dele. E não pode esquecer de rezar para o Fernando, lá na chácara também, né? E toda a família. Também estão lá sempre sintonizados conosco lá. Um grande abraço aí para o Fernandinho lá e para o Ronaldo, né? E toda a família.
1: É isso aí, vou mandar um abraço aqui também para Hamilton, né? Hamilton fez aniversário ontem. Hamilton Assis, um grande abraço aí para você, Hamilton. Que Deus conforte seu coração também. Sei que você tá passando por um momento aí delicado, né? Perdeu o pai esses dias, mas seu aniversário foi ontem, né? Parabéns, que Deus te abençoe e fique certo que Deus faz tudo certo. Então fique aí com o nosso consolo aí, os meus sentimentos e que Deus te ajude aí nessa caminhada. Um abraço também à minha esposa, né? A Alessandra deve estar ouvindo lá. Tá ouvindo lá em casa, né? E toda a minha família também, né? O pessoal aí do bairro Garcia, aos Xalonitas, né? Todos os membros aí de pastorais lá do São José, a todas das duas paróquias, né? Da paróquia de São João Batista, da paróquia de São José também. A todas as equipes de música, né? Que tanto nos ajudam aí nas celebrações, né? De todos os movimentos, né? Que participam aí da. Que ajuda aí a gente a celebrar a missa, né? Que a música, ela ajuda a gente a celebrar. Ela é uma parte da missa, então ela nos ajuda a celebrar, ok?
0: Colocar também, né, agradecer a Deus por mais um ano de vida aí do meu sobrinho também, né? Sobrinho neto, é filho de lá de Juninho, meu sobrinho, que fez aniversário ontem também, o Caio, né? Que Deus abençoe ele, dá muitos anos de vida e saúde, né? Que derrama graças e bênçãos na vida dele, de Juninho, né? A gente sabe que o aniversário dele não foi como os outros, né? Porque primeiro aniversário é que passa sem o irmão, o Jonathan, né? Dá uma que Deus dá descanso eterno para Jonathan lá e dá muita força para eles aí. Continue abençoando a vida do Caio, de Juninho, né? De toda a família. E o evangelho que nós vamos estar refletindo hoje. Já estamos aí na 16ª semana do tempo comum. O evangelho está em Mateus, capítulo 13, versículo de 18 a 23. O Senhor esteja conosco.
2: Ele está no meio de nós.
0: Proclamação do Evangelho de Jesus Cristo, segundo São Mateus.
3: Glória a vós, Senhor.
0: Naquele tempo, disse Jesus aos seus discípulos: ouvi a palavra do semeador. Todo aquele que ouve a palavra do reino e não a compreende, vem o maligno e rouba o que foi semeado em seu coração. E este é o que foi semeado à beira do caminho. A semente que caiu em terreno pedregoso

0: aquele que ouve a palavra e logo a recebe com alegria. Mas ele não tem raiz em si mesmo. É de momento. Quando chega o sofrimento ou a perseguição por causa da palavra, ele desiste logo. A semente que caiu no meio dos espinhos é aquele que ouve a palavra, mas as preocupações do mundo e a ilusão da riqueza sufocam a palavra e ele não dá fruto. A semente que caiu em boa terra é aquele que ouve a palavra e a compreende. Esse produz fruto. Um dá 100, outro 60 e outro 30. Palavra da salvação.
1: Glória a vós, Senhor.
0: As palavras do Santo Evangelho nos purifiquem de nossas faltas.
1: Amém.
2: Meus caros irmãos e irmãs, que o amor infinito de Deus nos acompanhe e nos torne dóceis à sua lei, atentos ao bem que podemos fazer aos outros, e nossa vida seja um terreno fértil, onde o amor de Deus possa produzir muitos frutos. A parábola do semeador nos parece muito clara e ao alcance da compreensão de todos. Está em Mateus capítulo 13, versículo 18 a 23. Todo aquele que ouve a palavra do reino e não a compreende é como a semente que caiu à beira do caminho. Vem o maligno e rouba o que foi semeado no coração dele. O que foi semeado nas pedras é quem ouve a palavra e logo a recebe com alegria, mas não tem raiz em si mesmo. É de momento. Quando chega a tribulação ou perseguição por causa da palavra, ele desiste logo. O que foi semeado no meio dos espinhos é quem ouve a palavra, mas as preocupações do mundo e a ilusão da riqueza sufocam a palavra. O que foi semeado em terra boa é quem ouve a palavra e a entende. Este produz frutos. A tônica da explicação recai sobre o modo como as pessoas escutam e acolhem a palavra de Deus. Para Mateus, a semente é a palavra do reino. Irmãos e irmãs, de acordo com a acolhida da palavra de Deus, podemos considerar quatro tipos de pessoas. Há os que ouvem de maneira desinteressada, porque têm planos próprios e não têm disponibilidade de um questionamento ou um confronto com a palavra. É a que caiu no caminho. Há outros que escutam até com certa alegria e entusiasmo, mas qual fogo de palha! Muito depressa se abandonam e esquecem, sem guardar as marcas. A dureza do terreno e a pouca profundidade da terra não deixa que a mensagem crie raízes e se fixa no coração da pessoa. São sementes caídas em terreno pedregoso. Há também aqueles que escutam até com certa disposição e boa vontade. Mas os cuidados do mundo e os muitos afazeres acabam por abafar e sufocar a jovem plantinha, de modo que ela permanece improdutiva. Os espinhos foram mais fortes, mas há também os que caem em terra boa. Esses produzem frutos, e muitos. Para Mateus, o ideal é a terra fértil e boa, onde a pessoa se abre para escutar, entender, compreender e pôr em prática a palavra ouvida. Esses produzem frutos segundo a sua capacidade, 30, 60 e até 100 por um. Para Deus, importa é que sejamos perseverantes. Irmãos e irmãs, a palavra de Deus é viva e eficaz. É semente boa. Depende de nós fazermos com que ela não se perca e produza muito fruto. Cada um de nós devemos estar sempre semelhando, sempre fazendo o reino de Deus acontecer. Aprofundando um pouco mais nesse evangelho que é anunciado a todos, porém,

0: Nem todos acolhem a mensagem da salvação. E entre os que acolhem, nem todos fazem o mesmo modo. A gente vê que no meio dos espinhos, no terreno pedregoso, à beira do caminho e na terra boa, o que devemos fazer? Devemos corresponder firmemente com a verdade de Cristo. A semente que caiu em boa terra é aquela que ouve a palavra e compreende. Na parábola da semente, Jesus fala das diferentes reações diante de sua palavra. Por melhor que seja a semente, é preciso, de nossa parte, ser acolhida. Deus oferece-nos a graça, mas sempre e podemos rejeitar. Peçamos que o Senhor nos faça dóceis e atentos aos seus convites. Este deve ser o nosso pedido contínuo, insistente à oração que devemos fazer sempre, sem desanimar. Porque cada um de nós foi batizado em nome do Pai, do Filho e do Espírito Santo, e devemos ser construtores do reino de Deus, fazer germinar aquilo que é bom, para que possa dar sempre bons frutos quando a árvore cresce, né? Então cada um de nós devemos pesquisar a nossa vida. Como é que eu estou vivendo a minha vida de cristão? Será que eu estou produzindo bons frutos ou amargos frutos? É pelos frutos que se conhece a árvore, né? Então tá aí, né, companheiro? Cada um de nós devemos fazer a nossa parte. Eu vou fechar essa reflexão de hoje, pedindo ao Espírito Santo que nos ilumine, que a gente não desista nunca, que faça realmente essa semente germinar, que é vida, porque Deus quer que cada um de nós fizemos parte do seu reino. Louvado seja nosso Senhor Jesus Cristo.
1: Para sempre seja louvado.
0: Ó doce coração de Maria,
1: seja a nossa salvação.
2: Então vamos lá, né? Eu coloco uma música aqui pra gente pensar um pouquinho, né, sobre a palavra que foi dita aqui agora.

É isso aí, Morro Grande FM, 18 horas e 31 minutos. Então vamos aqui na reflexão, né? Outra parábola lhe propôs, dizendo: o reino dos céus é semelhante a um grão de mostarda que um homem tomou e plantou no seu campo, o qual é verdade. A menor de todas as sementes é crescida, e crescida é maior do que as hortaliças, e se faz árvore, de modo que as aves do céu vêm aninhar nos seus ramos. Mateus 13, 31 e 32. O mistério da semente. Quando meditamos na parábola do grão de mostarda, ficamos admirados com o poder transformado da criação. Imagine que uma semente de 0,5 milímetros guarda todo o mistério da vida, do crescimento e do desenvolvimento. Quando lançada na terra, rompe-se e desde pequeno grão surge uma planta que pode atingir quase 3 metros de altura. Este milagre não acontece de forma instantânea, mas de forma lenta, silenciosa e segura. O reino dos céus age de igual maneira, transformando, expandindo, realizando, fortalecendo e estabelecendo-se nas vidas humanas. Assim também é com a fé que, uma vez despertada, realiza grandes coisas, além da nossa compreensão, pois conta com a ação milagrosa e sobrenatural do reino de Deus. A natureza está cheia de exemplos que mostram o quanto é imenso esse mistério. Imagine uma semente de 4,7 miligramas ser lançada na terra e, com o passar dos anos, se transformar em uma sequoia gigante de 83 metros. Pergunto: onde estava todo esse potencial? Adormecido na minúscula semente, esperando a ordem e o momento de despertar. Assim está a semente do reino de Deus em sua vida. Como a sua fé pode ser minúscula, porém, quando o Espírito Santo começa a agir, assumirá a proporção milagrosa de Deus em toda a sua plenitude. Espere e verá. De forma silenciosa, porém sólida e determinada, a semente do reino de Deus crescerá em você e em seu lar, transbordando para o trabalho, e todos ao seu redor virão até você como as aves do céu que se acolhem nos ramos em busca dessa fé e desse amor do reino dos céus. Muito bacana, né? Tá vendo aí que uma sementinha, né, se transforma numa árvore estrondosa, né, poderosa, forte, que acolhe até os passarinhos, né, que fazem seus ninhos, por ser um lugar seguro, né, e de grande porte. É isso aí, interessante mesmo essa reflexão aí, que fala sobre a semente, a luz do evangelho, né, que também a nossa fé também, ela pode ser invisível, mas se ela banhada pelo Espírito Santo, né, e ungida pelo Espírito Santo, ela pode também transformar a nossa fé numa grande coisa. É isso aí, Morro Grande FM, 18 horas e 34 minutos.

0: É isso aí, Morro Grande FM, 18 horas e 40 minutos. Aí ouvimos aí a música Maior Motivo com Vida Reluz, música muito bonita, né? Aí Joaquim agora vai ler aqui uma reflexão pra gente.
1: Fala aqui um pouco aqui da vida, da, um pouquinho aqui na vida de São Cristóvão, né? O padroeiro dos motoristas. Mas não esquecendo ainda, como eu já falei aqui no início, aqui vai ter. Amanhã tem missa lá na comunidade Santo Antônio da Cabeça de Ferro, às 19h30. 18 horas, como de costume, lá na Viúva, né? No Rosário, na Igreja do Rosário, na Viúva.

0: Então não pode esquecer. E no santuário é às 20 horas. Na paróquia São José é às 20 horas. Santuário amanhã não tem missa, não. E domingo também, não esquecer que a missa não é no Perpétuo Socorro das 8 horas, é lá no Cantinho do Céu. E não pode esquecer também que nós temos a nossa adoração lá no Santo Antônio da Cabeça de Ferro, todos os sábados às 6h30 da manhã. Nada melhor do que ser. Coisa linda, já começar de manhã na adoração do Santíssimo ali. A gente faz uma reflexão da palavra de Deus, reza o texto da misericórdia. É um momento muito gostoso, é uma hora de bênção e de graça que nós temos lá, todo sábado. Não reza quem não quer. Então vamos aí agora. O homem gigante. Era uma vez o gigante que queria trabalhar para o homem mais poderoso do mundo. Caminhava por montes e vales, apoiado num grande bastão, sempre à procura desse homem. Parou diante de um palácio e perguntou quem morava ali dentro. Era o rei, o homem mais forte do mundo. Colocou-se, pois, a serviço dele. Um dia, o gigante viu o rei tremer de medo quando pronunciaram o nome do demônio. Por que todo esse medo, majestade? Porque o demônio é mais forte do que eu. Se assim é, vou atrás do demônio. Encontrou-o no meio de uma noite escura, mas não gostava das tarefas que o diabo lhe impunha, a juntar gente para o inferno. Um dia, caminhando os dois pelas estradas, Satanás avistou uma grande cruz e fez menção de desviar-se dela. O gigante estranhou tal atitude. Por que não quer passar diante daquela cruz? Naquela cruz morreu um homem que é muito mais forte do que eu. O gigante abandonou Satanás no mesmo instante e começou a longa procura do homem mais forte que o rei e que o diabo. Do homem que morreu numa cruz. Um dia, quando o gigante se ocupava em transportar gratuitamente as pessoas de um lado para o outro de um rio, apareceu uma criancinha que também queria atravessar. Colocou-a no ombro. Como lhe pesava aquele menino. Quando finalmente o depositou no chão, perguntou: ofegante, quem é você, menino? Pesa mais que o mundo? Sou o criador do mundo. Sou aquele que você tanto procurava. Sou aquele que morreu na cruz. Eu estou nas pessoas que você ajudou. Sou Jesus. Palavra de Deus. Quem acolhe um desses pequeninos é a mim que acolhe. Está em Marcos 9, 37. São Cristóvão, padroeiro dos motoristas.
1: É isso aí, Morro Grande FM, 18 horas e 44 minutos. Vamos aí para mais uma música aí para continuar o nosso programa.

0: Renda-se.
1: É isso aí, Renda-se, né? Com a Adoração e Vida. Música linda aí do Valmir Alencar. Então agora a gente vai ouvir a reflexão aqui do dia com Joaquim.
2: Para a meditação da noite, reciprocidade. Há um ditado que diz: uma mão lava a outra e as

0: Duas lavam o rosto. Reciprocidade, recíproco, vem do latim, significa algo que vai e vem em movimento alternado. Os antigos, antes de conhecer as moedas, viviam em regime de reciprocidade ou partilha. O excedente da produção era trocado por outros produtos. As abelhas e as flores praticam a reciprocidade. Ao mesmo tempo que colhem o pólen e o néctar, as abelhas polinizam as flores, tornando-as fecundas. Difícil dizer quem ganha mais com a reciprocidade, as abelhas ou as flores, mas a sobrevivência de ambas depende do doar-se para receber, do receber doando-se. Quando houver mais reciprocidade entre as pessoas, as exclusões desaparecerão. Dias atrás, parei diante de um pedinte sem nada ter no bolso. Dei-lhe um pouco de tempo e de afeto, e acabei ganhando um belo sorriso que me entrou pelos olhos e aninhou-se no coração.
1: É isso aí, muito bacana, né? Reflexão, né? A meditação de hoje. Então vamos aqui mais uma música, né? O nosso programa tá quase um finalzinho aqui, mas daqui a pouco a gente vai falar mais um pouquinho aqui, mas vamos colocar mais uma música aqui. Um Certo Galileu com Padre Zezinho.

0: É isso aí, Morro Grande FM, 18h57, eu tô rindo aqui porque cada história que a gente fala aqui, mas tá bacana demais. Então, tá no finalzinho aqui do programa, né, faltando uns 3 minutinhos aqui, mas a gente vai só relembrar uns recados aqui. É o seguinte, hoje é sexta-feira, né, na sexta-feira a gente tem agora 19 horas o Trio de Santana lá em Cocais, né, com o Diácono Apolinário, né, dá tempo ainda, quem quiser ir lá, né, quem mora aí pertinho, dá tempo de ir lá ainda. Hoje é o trido de Santana, lá em Cocais. Bacana? E reforçando também a questão aí da agenda, né, que o padre até mandou aqui, para o pessoal ficar atento, né? Às 18 horas, é missa lá no, na comunidade Boa Esperança. É, será no Boa Esperança, não é isso?
1: Isso.
0: No Cantinho do Céu, correto? E... acho que é só isso mesmo, né? Que é, ao invés de ser lá no...
2: É porque estava escrito aí
0: Perpétuo Socorro. Então vai ser, aí vai ser lá no Cantinho do Céu, como é de costume.
2: É.
0: Correto? Então é isso aí, né? Nós estamos no finalzinho aí e... graças a Deus, né?
2: É, aí não reza quem não quer. A gente tem que rezar muito para Padre Rosenberg.
3: Padre Bruno... porque queira ou não queira, você imagina se o bispo não manda Padre Rosenberg vir ajudar Padre Bruno, ele não ia dar conta não.
1: Eu tava
3: porque duas paróquias...
1: Eu estava contando que são 8 missas no final de semana, só no domingo.
3: Aí Padre Bruno tinha que ficar 24 horas no ar, e coitadinho, aí ele não ia aguentar não. É como diz o outro, né? Aí ataque é comer pro lado dele, então, mas Deus é tão grande, né? Que graças a Deus, mano, Padre Rosenberg... veio para poder ajudar o Padre Bruno, e os dois estão dando conta. E a gente também tem que cooperar, rezar muito pelas vocações sacerdotais, religiosas e leigas, porque a parte espiritual também traz desgaste, principalmente para os padres, os diáconos, né? O bispo, o papa. A gente tem que rezar muito. É uma batata quente que eles têm na mão, porque um sim deles, um não, manda muito, né? É uma responsabilidade muito grande.
0: Muito grande. A gente tem que pedir muita força para esses padres. A gente está vendo aí o que está acontecendo, né, com os padres adoecendo, né? É. Então a gente, além de procurar ajuda, também apoiar.
3: É,
0: né? Rezar muito para eles, né, dar o apoio e rezar muito para nossos padres aí.
3: É isso aí. Em vez de criticar, falar alguma coisa sem saber... como diz, o rezar para o Espírito Santo iluminar eles, dar esforço, discernimento, sabedoria, para levar o ministério deles até o final, que é fácil, não é não. Quanto maior a paróquia, mais problema tem. A gente sabe muito bem disso, porque o rebanho, quando é grande, é muita coisa. Então a gente tem que cooperar, ajudar, né? Os ministros da palavra, os ministros da Eucaristia, né? Os agentes pastorais, coordenadores de comunidade, todo mundo procurar fazer bem sua parte, para poder facilitar o trabalho do pároco, dos padres, na cidade, né, nos movimentos que tem. Aí sim vai fazer a semente de Deus germinar. Né? Que pena que nosso programa está aí no final, 19 horas, mas nós três aqui louva, agradece a Deus, porque aqui não é três, não é quatro. Porque o nosso Senhor Jesus Cristo deixou bem claro, onde dois ou três estiver reunidos em nome dele, estará no meio. Então continua nos iluminando também, enquanto a gente puder, a gente vai, né, direcionando aí a hora do anjo, né, seja feita a vontade de Deus. Uma boa noite para todos, fiquem com Deus.

0: Eu falei 8 missas, mas são 7. Só que tem batismo, tem batizado em 2 lugares.
1: Batizado, né?
0: Tem batizado em 2 lugares. Tem no santuário e tem lá em Cocais.
1: Lá em Cocais, é.

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3: 7:37, boa noite!

0: Grande FM, agora 7h50. Boa noite.
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0: FM, agora 8:19. Boa noite.
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2: Agora 8h21, na melhor. Boa noite.
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0: Grande FM, agora 8h33, na melhor sintonia. Boa noite!
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0: Morro Grande FM 8:36, na melhor sintonia. Boa noite.
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14: 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Sou o Cleiton Júnior. Tá começando mais um Paradão por aqui.

0: E a gente na alegria, na satisfação da boa moda sertaneja, a moda que tocou muito e moda que toca, né? Aqui o nome já diz tudo, é Paradão, você parado na moda sertaneja. Obrigado pelo seu carinho, que Deus te abençoe, que você esteja com energia bastante positiva e pra curtir esse programa bom, tá cheio de moda boa. Abrindo, tem Padeões o Forró.
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2: 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Prece da Ave Maria, momento de reflexão de segunda a sexta, 6 da manhã, aqui.
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4: Morro Grande FM, 8 horas e 57 minutos, na sua sintonia.
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11: 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As notícias do governo federal que movimentaram o país no dia de hoje.
12: Olá, boa noite.
13: Boa noite para você que nos acompanha em todo o país.
12: Sexta-feira, 24 de julho de 2026.
13: E vamos aos destaques do dia.
12: Atenção, entregadores e mototaxistas.
13: A partir de segunda-feira, você pode negociar um novo veículo com juros mais em conta. Pablo Mundim.
14: O programa permite financiar um veículo zero quilômetro, como bicicleta elétrica, ciclomotor, motoneta, moto elétrica ou moto flex.
12: Proteção de mulheres na internet e enfrentamento da violência no ambiente digital.
13: Plataformas devem retirar em até 2 horas conteúdo íntimo não autorizado.
12: E está proibido o uso de inteligência artificial para criar imagens íntimas falsas.
13: É o que prevê o decreto que entrou em vigor esta semana, Luana Karen.
15: A norma engloba crimes e outros atos ilícitos praticados com o uso da internet que provoquem sofrimento físico, psicológico, sexual, político ou econômico.
12: E sancionada a lei que autoriza o uso do spray de pimenta para autodefesa por mulheres acima de 18 anos. Raquel Mariano.
16: O aerossol deverá ser de uso individual, intransferível e não poderá conter substância letal ou que cause intoxicação permanente.
13: Hoje, na apresentação da Voz do Brasil, eu, Helen Bernardes e Luciana Vasconcelos.
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13: Atenção, mototaxistas, motofretistas e entregadores de aplicativos habilitados no programa Move Brasil.
12: O início das operações da linha de crédito nos bancos para a compra de novos veículos começa na próxima segunda-feira, dia 27 de julho.
13: Nesta fase, a liberação do financiamento dependerá da análise feita pelas instituições financeiras.
17: Os trabalhadores que usam motocicletas e bicicletas como instrumento de trabalho terão um pouco mais de tempo para dar início à segunda fase da linha de financiamento do programa Move Brasil. As operações, que começariam em 13 de julho, foram adiadas para o dia 27 para a conclusão de testes tecnológicos e operacionais entre os sistemas dos bancos e do programa, explica o Alice Moreira, secretário de Desenvolvimento Industrial, Inovação, Comércio e Serviços.
18: Nós fizemos uma prorrogação implantação do programa para que isso estivesse garantido. Por quê? Porque com o fundo garantidor, não significa dizer que o trabalhador com problema de inadimplência, por exemplo, vai ter acesso a esse crédito. Mas melhora, por exemplo, a pontuação, as condições de score dos trabalhadores para ter acesso ao crédito.
17: A linha de crédito é destinada a entregadores ciclistas e motociclistas, motofretistas e mototaxistas, tanto os que trabalham por aplicativos quanto os que têm